0: Jorge Matheus, pelo amor de Deus.
1: Bom demais, irmão.
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3: Hora certa.
4: 9 horas.
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1: Vem

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1: 9:27.
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2: Hora certa.
3: 10:01.
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2: É aquele velho ditado, né, gente? 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
1: Vou assuntando essa história aí.

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0: 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E a hora certa.
1: Hora certa.
2: 10:49.
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0: 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E a hora certa.
1: 11:32.
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1: Ô, Rio Preto! Sabia que Arnaldo e Zé Neto e Cristiano junto e misturado, hein?

0: 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E a hora certa.
1: Hora certa.
2: 11 horas e 56 minutos.
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Boa noite. Estamos encerrando nossa programação. Entraremos no ar novamente às 5 horas da manhã. Tenham todos uma boa noite.

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1: Itambé FM e a hora certa. 4:55.
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2: Maravilha, então, gente, estamos chegando aqui e a partir de agora tem Baú Sertanejo. Obrigado aí pelo teu carinho, pela tua audiência. Você de qualquer parte da cidade, do Brasil e do mundo tá ligado com a gente. E a gente sempre tá ligado em você. E não importa o dia, não importa a hora, a gente tá levando alegria pra você. Alegria, alegria.
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5: E o desafio hoje é diferente.
6: É do martelo, Teixeirinha.
5: Certo.

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2: Hora certa.
3: 5:25.
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2: 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E a hora certa.
3: Hora certa.
1: 6:03.
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mundo berrante, está começando mais um dia, está começando mais um Raiz Sertaneja aqui na Itambé FM 105,9. Eita maravilha! Bom dia, gente. Ah, estamos aqui para mais um dia cheio de alegria, cheio de amor no coração, cheio de vontade de ser feliz, para mais um Raiz Sertaneja hoje, de quarta-feira, dia 9/9/2026. Estamos aqui no estúdio do Raiz Sertaneja. Vamos dar uma olhada aqui na temperatura, vamos ver como é que tá. Tá agradável, agradáveis 18 graus. Gente, como é que você passou aí sua noite? Tudo bem? Tudo certinho? Então, ó, tá na hora de levantar, tá na hora de levantar. Vamos acordar, gente, vamos lá, vem. Vem comigo, vamos juntos até as 9 da manhã, nessa magia do rádio, nessa nostalgia, nessa coisa gostosa. Essa viagem no tempo, através dos Modão Raiz. Participe, WhatsApp, ó, 44-4141-4410, isso, e o 98837-4005, você pode acompanhar pela Alexia, você pode acompanhar pela Radiosnet, em qualquer parte do mundão afora, E aqui no Vale do Ivaí, você pode acompanhar pelas ondas do rádio, 105,9, e também FM. Vamos juntos, gente. Eita, bom dia, bom dia. Que o Papai do Céu possa nos conduzir nesse dia, nos dando sabedoria, discernimento em todas as coisas, para superarmos os nossos desafios. Que tal todos os dias e cada um tem o seu, né? Não tem jeito, cada um tem que enfrentar os seus desafios. Então, calma, respira, relaxa, entrega seus caminhos nas mãos do nosso Papai do Céu, confia nele, faça a sua parte e tudo mais também ele fará, estará contigo aí, enfrentando suas lutas, tá bom? Ele fará, estará contigo aí, enfrentando suas lutas.

É, ô Moacir, você tá bom? Tudo certinho, meu irmão? Ah, que maravilha, viu? Que nossa semana, né, o restante de semana, seja realmente leve, tranquilo, cheio de coisas boas, né? É, então, que assim seja, Moacir. Um abração pra você, meu irmão. Também o Alemão tá por aqui. Oi, Alemão. Bom dia, rapaz. Você tá bom? Tudo certinho? Tudo na paz? Um abração do seu amigo Oliveira Júnior. Bora lá, vamos pra cima. Também tá aqui a Silvana. Ah, oi, Silvana. Bom dia. Como é que tá o meu amigo Onofre aí? Tudo certinho? Como é que estão as coisas em Paraná City? Silvana, um abraço pra você, pro Onofre. Toda a família aí, que Deus abençoe vocês ricamente, tá? Sebastião Pelizé! Bom dia, Sebastião! Tudo na paz, tudo certinho? Ai, maravilha, gente! A Silvana, a Natália Serena, Zé Paulo, Diego, um abraço, viu? Ana Paula Martins, bom dia, Ana Paula! Tudo bem com você? Tudo certo? Ah, bom dia, Adriano, lá no Rio de Janeiro, ouvindo a gente. Ótima quarta-feira para todos nós. Adriano, um abração para você, hein? A terra maravilhosa, cidade linda demais da conta. Você falou que está no Rio de Janeiro, é cidade Rio de Janeiro também, Adriano? Pois você me conta aí certinho, tá? Um abração para você. Wanderson Veracruz, bom dia, meu amigo, tudo certo? Eita maravilha, né? Um abraço, rapaz. É, o Onofre também. O Onofre, você já tomou aquele cafezão? Depois você faz inveja pra nós aí. Ah, manda aquela foto bonita, aquele... Eita, rapaz. Ó, um abraço, viu? Saudade de você. Você tá bem? Tudo certinho? É, maravilha. Quem mais tá por aqui? Vamos dar uma olhadinha? Ah, Sueli Martins. Ô, Sueli. Como é que você tá? Tudo bem? Um abraço. Toda a família Martins, né? Ah, Sueli. Ana Paula. Dona Doralice. Ah, o seu Dito, um abração, viu? Deus abençoe. Muito bom, gente. É, vamos começar o nosso programa, né? Eita, Helena, Maria Helena. Bom dia, Maria Helena. Bom dia, Vivalter. Bom dia pra vocês aí, tá? Ah, ó, é uma coisa que a gente tem dificuldade em fazer, em aprender, né? É a experiência, a vida vai nos ensinando, né, algumas coisas importantes. Por exemplo, a dizer não. É difícil, gente, eu sei. É, tem algumas pessoas, eu, por exemplo, tenho muita dificuldade em dizer não, pelo menos tinha. Mas a gente vai entendendo, a gente vai aprendendo. É, e diga não. Quando você não puder, quando você não quiser, quando não for a sua vontade fazer algo que alguém me peça, simples, diga não. E ó, vou dizer mais, viu? Esse não já é uma frase completa. Ele não precisa vir com outras coisas. Não é não. Você não precisa justificar. Basta dizer não. Ponto final. São 6 horas e 14 minutinhos. 6 e 14. Vamos começar nosso dia, bora? Vem comigo, ó. Coloque as coisas na mão de Deus. Acredite. Tenha fé. Faça a sua parte também, lógico, você tem que arregaçar as mangas e seguir adiante, fazendo sempre a sua parte. Mas ó, vou dizer uma coisa pra você, viu? É, coloca aquele seu sorrisão no rosto, aquele seu sorriso mais lindo do mundo, e diz pra mim, juntinho comigo assim, ó, bom dia!

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0: 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Agora são 6 horas e 27 minutinhos, 6h27. 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
5: E também FM, e a hora certa.
6: Hora certa.
5: 6h30.
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0: Agora
5: e muito
0: são 6 horas
5: mais.
0: E 27
5: temos também
0: minutinhos.
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3: Ah, vem comigo, vai. Vamos dar uma olhadinha como é que fica aqui o tempo. É, como é que tá a previsão do tempo? Ó, tem um alerta amarelo de chuvas intensas no Paraná. Tá pegando uma faixa central aqui, ó. Praticamente, deixa eu dar uma olhada. Todo o Paraná, na realidade, eu ia falar para a faixa central, mas todo o Paraná está em alerta, viu? Principalmente a região norte aqui, ó. Pegando Campo Mourão, Maringá, até Guarapuava, Ponta Grossa. De Ponta Grossa para cá, tá tudo em alerta, viu, gente? Mas é um alerta moderado, tá? Não é um alerta vermelho, é um alerta moderado. Inclusive, vamos ver para hoje, aqui na nossa região, mínima de 18, máxima de 28 graus. Sensação térmica vai ficar entre 20 e 24. Chance de chuva, 85%. Então, a chance de chuva é real e provavelmente aconteça. Sol com muitas nuvens, chove durante o dia, tarde e à noite, viu, gente? Manhã, tarde e noite. Então, vamos aguardar, né? E torcer para que a chuva realmente seja tranquila, né? Seja mais amena, sem muitos estragos. Quinta-feira, dia 10, né? Mínima de 21, máxima de 28. Tempo severo, com chuva forte, trovoada de manhã, tarde e à noite. As chances aumentam bastante, tá? Estão em 93%, ou seja, hoje, amanhã, é chuva, viu, gente? Rajada de vento, em torno de 44 km. Nós estamos na lua minguante. Agora, sexta-feira tem um alerta vermelho, que era sábado, veio para sexta-feira. Previsão indica períodos de ventos fortes para o dia de sexta-feira nessa região aqui de Floresta e também, tá? Com valores iguais ou superiores a 50 km. Mínima de 21, máxima de 31, sol com aumento de nuvens, pancadas de chuva no fim da tarde e noite temporal, tá? Então vamos ficar atentos. A previsão é rajadas de vento até de 66 km. Isso é preocupante, mas vamos ficar atentos a tudo isso. Sábado, mínima 19, máxima de 23, chuva forte de manhã, aberturas de sol à tarde, pancadas de chuva que vão aí até o anoitecer, tá? Já no sábado já vamos estar na lua nova, tá? E a chance de chuva está em 97%. E aí vamos para o domingo, para encerrar aí, ó, o fim de semana, com chuva forte de manhã, aberturas de sol à tarde, pancadas de chuva que vão até a noite. Tava precisando cortar a grama, ou seja, vai ser difícil esse final de semana, viu? Em casa é eu que dou conta, eu mesmo que vou lá, pego o cortador de grama e vou para cima. É a mínima de 18, máxima de 20 graus e as chances estão em 78%. Tá? Não tem rajada de vento prevista, mas vai ficar assim. E olha, a previsão de chuva aí para a próxima semana também. Essa é a previsão do tempo. Qualquer alteração, fica ligadinho, gente. Vai estar informando aqui para você na Itambé FM 105,9. Agora são 6 horas e 37 minutos.
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3: Eita.
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3: Bom dia, meu amigo Chicão da Viola, pessoal de Rio Claro, São Paulo, um abração pra você, rapaz. Você tá bem? Tudo certinho? Ótima quarta-feira, viu? Deus abençoe ricamente. Alexandre Oliveira. Bom dia, Alexandro. Bom dia. Onde andares, Deus esteja contigo. Ótima quarta-feira, meu amigo. Deus abençoe sempre. Dona Divina. Cadê a Dona Divina? Tá por aqui? Dona Divina, um abraço, viu? Deus abençoe ricamente. Que seu dia seja repleto de muitas bênçãos. Dona Divina, um abraço para a senhora e toda a família aí, tá bom? Ah, coisa boa, viu? O nosso amigo aqui também, o Valdionor, lá da Bahia. O Valdionor, bom dia, você tá bom? Tudo certinho? O que você conta? Como é que tá aí A terrinha de Todos Santos, como é que tá a Bahia? Fala comigo. Bom dia, Valdionô.
5: Bom dia, meu amigo. Bom dia, hein? Passa pra nós aí. Perto Miranda, são tantas coisas.
3: São tantas
5: Valeu.
3: Coisas.
5: Tá um pouco calminho o programa aí da Rádio Itambé FM, valeu, 105.
3: Ah, o Galinho.
5: Valeu, meu amigo. Tá um pouco.
3: Um abraço.
6: Valdionô, bom dia. Você
3: são
6: tá
3: tantas coisas, né? Pode deixar, ô Valdionô. Já vou estar separando aqui pra você, tá bom? Ah, Sueli Martins, bom dia, um abraço, tá tudo bem, graças a Deus, então tá ótimo, que bom. Geraldo Brito, Geraldo, um abraço pra você, bom dia, que seu dia seja feliz e abençoado, amém. Assim seja pra todos nós, né, meu amigo? Pra todos os nossos ouvintes, Deus abençoe. E bora lá, né, Geraldo, vamos pra cima, né? É, rapaz, que coisa boa, bom demais da conta, né? Começar o dia sempre com muita alegria, sempre com muita disposição, sempre com vontade de ser feliz. Ó, eu sempre falo, gente, se você tá aí, ó, achando que tem problema, entenda sempre que é um desafio, tá? É um desafio. O problema é quando você tá numa cama de hospital, quando você não consegue fazer as coisas por conta própria e fica dependendo de todo mundo, até mesmo para comer, certo? Então, não reclama não. Não reclama, tá? São apenas desafios. Respira fundo e siga adiante que tudo vai dar certo, tá bom? Bom dia, Dalila. Bom dia. Já vou ouvir seu áudio, viu, Dalila? Bom, vamos ouvir já. Dalila, fala comigo então. Bom dia.
7: Ribeira, manda um alô pra nós aqui da creche. Nós estamos te ouvindo, garoto.
3: Bom dia, bom dia. Que alegria. Bom dia, Dalila. Bom dia, Rose, Roseli Piveta, Vandeleia, Keila, Yolanda, Kate Kelly, a Vanessa, todo o pessoal da cozinha, o pessoal que está nos pátios da creche, os professores, diretores, todos envolvidos aí, profissionais qualificadíssimos, trabalhando, atendendo essas crianças lindas, maravilhosas. Dalila, beijão para vocês aí, viu? Ótimo trabalho, que Deus abençoe sempre. Bom demais. São 6h40. Vamos começar esse bloco com Gilberto Gilmar. Ó, lindo demais a conta. Ah, pra você que tá ligadinho com a gente aqui na Itambé FM 105,9. Bom dia!
8: Bom dia!

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1: Ah, meu amigo Valdinor, tá aí, ó, Roberta Miranda. Rapaz, tá garoando por aí, tá chuva. Aqui tá com previsão, mas por enquanto não, mas a previsão é chuva forte. Um abraço, Valdinor.

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1: 7:00 Que é isso, hein? Que coisa mais gostosa. 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São 6:55, 6:55. 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
2: Itambé FM e a hora certa.
4: 6:57.
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3: Ah, é comigo, vamos juntos até as 9 da manhã, certo, seu? Aí eu arredondo, meu, aqui, ó, são pontualmente 7 horas da manhã, eita, já acordou, já levantou, já fez seu café, ah, então tá bom demais. Maurício Pelizé, cadê o café, rapaz? Você tá bom, tudo certinho? Abração pra você, viu? Ótima quarta-feira, um abraço para toda a família aí, que Deus abençoe. Também tá aqui o Paulo Sérgio. O Paulo Sérgio, bom dia, como é que você anda, rapaz? Tudo certinho, tudo na paz, um abraço a todos aí em Campo Mourão. Deus abençoe vocês, obrigado aí pelo carinho da audiência. É, quem mais? O Tuca. Oi, Tuca, bom dia, Tuca, você tá bem? Tudo certinho lá em Vitória, Espírito Santo. O Tuca falou, Oliveira, manda um alô pro Roberto Schmidt. Roberto Schmidt, um abraço pra você, tudo certinho? Como é que tá em Colatina, Espírito Santo, rapaz? Eita, maravilha, um abraço a todos, viu? Pessoal de Espírito Santo, Colatina, passou até o bairro, é São Silvano. Muito bacana, gente, obrigado aí pelo carinho, viu? E pediu uma música aqui também, Amor Clandestino, música top demais, João Mineiro e Marciano, tá separado aqui, tá na sequência, um abração pra vocês aí, que Deus abençoe, viu? Eita, Maurício Pelizé já mandou uma foto do café, rapaz, que maravilha, viu? Café, isso é uma tapioca, ou uma crepioca, algo assim, um abraço, Maurício, obrigado, viu? Eita, fez inveja, é bom demais, é bom, ó. Também a Rose, lá da creche. Ô, Rose, bom dia pra você. Ela pediu a música do Christian Ralph. É, do Ralph com o Eduardo Costa, na realidade, né? Vontade Dividida. Um abração, Rose. Abraço a todos aí na creche. Que Deus abençoe vocês imensamente, tá? Bora lá de música, então? 7:02. Vamos começar com João Mineiro e Marciano. Amor Clandestino. Linda música. Música.

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1: Maravilha, 7:06. Essa então é pra Rose e todo o pessoal da creche. Um abração pra vocês aí, Deus abençoe. Tamo junto.

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1: Ah, um abração, tio Neno, lá de Paracatu, Minas Gerais. Que alegria, que prazer imenso. Tio Neno ligou, rapaz. Que coisa boa. Tio Neno, um abraço, obrigado pelo carinho, viu? E ele pediu a música aqui, ó, do Tião Carreiro e Pardinho. E oferece pro Demeval, aí, em Paracatu. Oferece também pra Luciene, a sua filha. Luciene, um abraço pra você, minha querida. Deus abençoe vocês ricamente. Muito obrigado pelo carinho, viu? Vocês são de má da conta. Um abraço a todos em Paracatu, terrinha de Minas Gerais. Ó, Tião Carreiro e Pardinho, pagode em Brasília, tá na ponta da agulha, então desce a agulha, vamos que vamos com o Tião Carreiro.

0: Eita, o Rio de Piracicaba. Agora são 7h22. 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
2: Itambé FM e a hora certa. 7h24.
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1: Ah, prepare seu chapéu, ajeita aí, ó, ergue o volume. Ah, vamos juntos até as 9 da manhã, agora são 7h27. Ah, maravilha, viu? Bom dia, Simone Oliveira, tudo bem com você? Tudo certinho? Um abração, Deus abençoe ricamente. É, que sua quarta-feira seja repleta de muitas e muitas bênçãos, tá bom? Ah, bom dia também a Josi. É, a Josi tá por aqui? É, cadê? Eu tava vendo a Josi agora mesmo. Pera aí que eu já vou localizar aqui pra mandar um oi direitinho. É, deixa eu digitar que é mais fácil, né? É, agora sim. Ô Josi, bom dia, tudo bem, tudo certo? Nem todo dia é fácil, mas se pensarmos direitinho, todo dia é um presente. E é, né, Josi? É por isso que nós chamamos que estamos vivendo o presente, que é o presente de Deus, o presente que Deus nos dá, é acordar todas as manhãs, o maior e o melhor presente de todos, todos os dias. Desafios vamos enfrentar sempre, problemas, dificuldades, enfim. É, o próprio Cristo diz, nesse mundo tereis aflições, mas tende bom ânimo, eu venci o mundo e assim por diante. Então, muita fé, coragem, determinação e gratidão acima de tudo pelo presente que recebemos todas as manhãs. Um abraço, Josi, Deus abençoe, obrigado pelo carinho. Ah, também, quem mais está por aqui, vamos dar uma olhadinha. Ah, o Evaristo. Oi, Evaristo, bom dia, ótima quarta-feira para você, meu irmão. Evaristo Escádua, de Vitória, Espírito Santo. Abraço a todos aí, que Deus abençoe ricamente. Que sua quarta-feira seja repleta de coisas boas, tá bom? Eleni, bom dia, Eleni. Cadê, Eleni? Tá aqui. Oi, Eleni, bom dia. Tudo bem com você? Que Jeová abençoe o dia de cada um de nós. Assim seja, forte abraço. Muito obrigado pelo carinho de sempre. É, quem tá por aqui também é o Aldo. É, cadê? Tá aqui. É Lari Laranjal do Jari. O Aldo, um abraço para você, meu irmão. Obrigado pelo carinho. É, mandou um vídeo, já vou tá vendo aqui. Mas, ó, que sua quarta-feira seja repleta de muitas e muitas bênçãos, tá, meu irmão? Um grande abraço. Obrigado aí pelo carinho de sempre. Lá em Laranjal do Jari, é longe, é Amapá, né? Ah, Deus abençoe, meu irmão. São 7h29, são 7h29. É, então, vamos lá? Vamos. Ah, o meu amigo Adriano. O Adriano, tudo bem? Lá no Rio de Janeiro, ouvindo a gente, ele pediu a música do João Boiadeiro, de Moreno e Moreninho. Já tá aqui no jeito, tá? Já vou separar aqui, a gente vai tocar nesse bloco. Fica ligadinho aí, Adriano. Forte abraço pra você. É, gente, vamos longe, né? Graças a Deus, viu? Maravilha, tá? Judite Segantin. Bom dia, Judite, fala comigo.
2: Bom dia, tudo bem? Toca aí Zezé de Camargo e Luciano, oferecer para todos os ouvintes e para você, beleza?
1: Ah, deixa comigo, já vou separar aqui. Ah, ô Juninho, como é que tá você? Tudo certinho? Dulce Carlotto. Ah, bom dia, Dulce, tudo bem? Oliveira, manda um alô pro Juninho, meu filho, pra minha nora Amanda, pro meu netinho Daniel, tá tomando café. Um abraço pra vocês, viu? Deus abençoe sempre. E o Danielzinho, lógico, Danielzinho, vou tocar pro você aqui, tá nervoso? Vai piscar. É, já, tô, vou tocar nesse bloco aqui também, tá bom? Um abraço pra vocês aí, Deus abençoe, ótima quarta-feira, que seja repleta de muitas bênçãos, muitas alegrias, vitórias, conquistas e assim por diante. Danielzinho, saudade do você, hein? Abraço, filho. É, bora lá. Vamos começar com Juliano César, tá bom? Essa música é linda demais, mais ou menos assim, ó. Eita! Bora cantar! Vem comigo!
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1: Eita, 7h31.

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2: Hora certa.
1: 7h46.
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3: É uma viagem gostosa demais da conta, né? Hoje vai ter receita, viu, gente? É, tô pensando em passar uma receita aqui de um pudim, mas é, sabe aquele pudim que das antigas? É, aquele pudim que a vovó fazia, era mais econômico, mas é uma delícia, aquele pudim de pão, hã? Ah, eu vou passar essa receita para você. É da época dos antigamente, gente. É uma delícia, viu? É receitas da nossa terra. É o quadro de hoje, tá, gente? É, fica ligadinho, já vai pegando aí papel e caneta. Daqui a pouquinho tem essa receita que é uma delícia para você, tá? É bom demais. Ah, bom dia, meu amigo Rudinei, lá em Foz do Iguaçu. Um abraço para você, meu irmão. Deus abençoe vocês aí, viu? Um abraço para toda a família Bonifácio. Ah, um abração. Que seja repleta de muitas bênçãos aí a sua quarta-feira. Ah, bom dia também a Maria Lúcia Lacerda. Bom dia, Maria Lúcia, tudo bem? A Maria Lúcia mandou assim, olha, que você possa sentir a mão de Deus hoje na sua vida, te fortalecendo, trazendo luz, te cobrindo de bênçãos sem medida. Obrigado, minha querida. Assim seja com você. Também com todos os nossos queridos ouvintes, que Deus coloque sua mão, né, na vida de cada um de nós, tá bom? Um abraço. Aproveitando, né, também para pedir que Deus abençoe o nosso amigo João Missura, tá lá internado, né, foi entubado ontem, disse que deu uma melhora, né, que Deus possa estar aí operando um milagre na vida do nosso amigo aí, né? Vamos orar sempre, viu, gente? Quando você for orar aí, lembra do João Missura, tá? O Roberto Negrete, Roberto, um abraço pra você, tudo bem, tudo certinho. Roberto mandou assim, olha, entregue a Deus tudo aquilo que pesa em seu coração e receba paz, força e direção. Deus cuida de você, assim seja, meu querido. Um abraço, Deus abençoe, que Deus possa cuidar de cada um de nós e que nosso dia, nossa vida seja assim, ó, ao lado de Deus hoje e sempre. É, Dona Nadir lá no Liberdade, Maringá. Dona Nadir, bom dia, que o nosso dia seja abençoado por Deus hoje e sempre, cada dia, cada momento, cada instante, cada segundo. Um abraço, Dona Nadir, um abraço, seu Vidal e todo o pessoal aí no Liberdade, Maringá. É, gente, bom demais, viu? Bom dia também a Neuza Maria Felizero. Ô, Neuza, bom dia, ótimo dia, forte abraço para você. Também Humberto Pelizé. É, cadê agora? Sumiu. Pera aí. Volta aqui, meu filho. Agora sim, tá aqui. Ô, Humberto, bom dia, Humberto. Deus abençoe. Ótima quarta-feira. Forte abraço a todos aí. Toda a família Pelizé sempre ligadinha com a gente. Deus abençoe sempre. Eita. Josemar. Bom dia, Josemar. Você tá bom? Josebá mandou Salmos 30, verso 5. A sua ira é só um momento, mas a sua bondade é para a vida toda. O choro pode durar uma noite inteira, mas de manhã vem a alegria. Não há mal que dure para sempre, não há noite nem tempestade que não passe, né, meu amigo? O sol brilha, é? E também terão momentos bons e ruins, o importante é sabemos lidar com cada situação, aprender com os momentos difíceis e aproveitar os bons momentos. Josemar, um abraço para você, filho. Bora lá. 7h53, você está na melhor. Está ligadinho aí também, FM 105,9. 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Aparecido Riguioli, Aparecido, um abraço, rapaz. Você tá bom? Tudo certo? Cissão, bom dia, Cissão, como é que tá? Fala comigo.
4: Oliveira, bom dia, bom dia, bom dia.
3: Bom dia, rapaz, você tá bom? Tudo certo?
4: Tô com a musicona pra nós aí.
3: Claro.
4: Couro de Boi.
3: Couro de Boi, linda música.
4: Feliz pra todo mundo de També, Floresta.
3: Obrigado.
4: A minha irmã Roseli.
3: Roseli.
4: Meu irmão Gilson.
3: Gilson.
4: E todos os meus conhecidos aqui de Itambé.
3: Certo.
4: Aí em Floresta, exclusivo para, para o senhor.
3: Obrigado, obrigado. Rapaz, cuidado
4: minha da minha irmã Aparecida, Adriano, Eva Cristina, todos.
3: Certo.
4: O Adriano, que é meu sobrinho também.
3: Você é Adriano Bueno?
4: Toca pra nós aí.
3: Já comigo.
4: Fogo de boi.
3: Obrigado, meu.
4: Positivo, meu amigo?
3: Positivo, Cissão. Obrigado aí pelo carinho. Um abraço a você e toda a família. Pessoal de Itambé, de Floresta, que tá ligadinho com a gente. Deus abençoe ricamente. Cissão, já vou separar aqui e já vamos estar tocando, tá bom? Bora lá, vamos começar com essa daqui, ó. Top demais da conta, viu? É um modão do coração. Então vai lá, produção. Vai lá, ajeita aí e coloca Modão do Coração. Obrigado. Vamos que vamos. 7h55.
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0: Xandão, bom demais da conta.
1: Valeu, Goiânia, lindo demais.
2: Brasil!
0: É bom demais da conta, né, gente? Vamos falar a verdade. Que delícia, que coisa boa. Agora são 8 horas e 15 minutinhos, 8 e 15. É, gente, o tempo voa, né? Como é rapidinho, né? Como passa, mas faz parte, é bom demais da conta. 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
0: Ah, vamos lá fazer esse pudim que é fácil, é econômico e fica uma delícia. E lembra ainda, tem aquele gostinho de nostalgia, de infância, de vovó. Ah, eu tô falando daquele pudim de pão, gente. Mas ó, pudim de pão tem que saber fazer, né? A vovó sabia, não sabia? Então, essa receita aqui eu tenho certeza que vai fazer o maior sucesso. E você vai fazer um pudim que vai ficar assim, ó, maravilhoso, viu? Todo mundo vai amar, eu tenho certeza. Você vai poder contar a história da época que você era criança, que a vovó fazia. É bacana demais da conta, ó. Bora lá, vamos lá. Você vai precisar do quê? Anota aí, ó. Quatro ovos. Três pães franceses, tá? Duas medidas de leite. Você pode medir. Na lata de leite condensado, você pode medir no copo, como você preferir, tá bom? Então, ó, quatro ovos, três pães, duas medidas de leite, uma xícara de chá de açúcar para a calda, uma lata de leite condensado e também uma colher de margarina. E você vai precisar de meia xícara também de açúcar, tá bom? Bora lá? Vamos ver como é que a gente faz essa misturança toda aqui. Então vamos lá. Mas vai precisar de leite condensado? Não é pudim de pão? Mas pudim de pão com leite condensado é o segredo, meu filho. Vai ficar bom demais da conta. O que você vai fazer? Tirando o açúcar que você vai usar para a calda, você vai bater todos os ingredientes no liquidificador, tá? E vai reservar. Aí, uma forma para pudim, você vai derreter o açúcar para fazer a calda. Vai esperar dar aquela secada, não secado não, mas dar aquela endurecida, né? Ele fica uma calda mais grossa, né? Aí você vai colocar todo o líquido do liquidificador na forma e leve ao forno por 35 minutos ou até você enfiar o garfo, o palito, aquela história, aquele segredinho do palito, e ele sai limpo. E tá pronto. Aí você vai deixar esfriar, vai desenformar e vai provar essa delícia que é o pudim de pão. Deu até água na boca. Faz aí na sua casa. Eu vou colocar essa receita ali no grupo de WhatsApp do Raiz Sertanejo. Faz na sua casa e manda uma foto pra mim. Depois me comenta. Você vai ver, gente. Eu garanto pra você que vai ser um dos melhores pudins de pão que você já provou dos últimos tempos. Tenho certeza disso, que receita de vovó não falha. Tá? Então, bora lá fazer esse pudim, depois você me conta. São 8h24.
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0: Ah, meu bom dia pro Lauro Bernardo em Vila Velha. Lauro, um abraço para você, que Deus abençoe, forte abraço. Que seja uma quarta-feira repleta de muitas bênçãos, tá? E também, de Vila Velha também, meu amigo Paulo Bimbato. Ô Paulo, um abraço para você, Deus abençoe ricamente, que seja uma quarta-feira aí repleta de muitas bênçãos, de coisas boas, de grandes vitórias, conquistas, bênçãos, paz e assim por diante, tá? Um abraço para você. Quem mais tá por aqui? Vamos dar uma olhada. Alemão, meu amigo Alemão. Bom dia, Alemão.
5: Ô, meu amigo, bom dia, bom dia. Um grande abraço, bom trabalho. Deus
0: Obrigado.
5: Abençoe.
0: Você também, rapaz.
5: Estamos aqui no tal do Leite Líder Lobato.
0: Lobato.
5: Fizemos um carregamentinho ontem. É. Sulerá pro lado Foz do Iguaçu.
0: Eita.
5: Chuva aqui, viu? Meia fininha, mas tá choviscando.
0: Tá certo. Alemão, um abraço pra você, rapaz. Boa viagem, Deus acompanhe. É, vá pra Foz, terrinha boa. Eu gosto muito de Foz do Iguaçu, viu? Da cidade de Foz do Iguaçu e do povo. Povo muito bom, acolhedor. Povo, gente boa demais da conta, viu? Faz tempo que eu não vou pra lá. Mas um abraço a todos, viu, Alemão? Boa viagem, Deus acompanhe. Eita, mano, que maravilha, viu? Bom demais. Ah, quem mais? O Daí Gomes, bom dia. Bom dia, rapaz. Você tá bom? O Daí mandou assim: olha, pai, entrego esta quarta-feira em tuas mãos. Cuida de mim, da minha família e de todos os amigos, assim seja. O Daí, um abração pra você. É, o Mário Meirelles. Bom dia, Mário. Você tá bom? Certinho? Bora tomar um café, rapaz? Já foi, né? É, já são 8h26. Bom trabalho pra você. É, o povo acorda cedo aí. É, bom dia, Nair Pasquarelli. Bom dia, querida. Tudo bem? Tudo certo? Um abração pra você, pra toda a família, pro Valdomiro. Que Deus abençoe vocês sempre, tá bom? William Toniassi. Bom dia, William. Como é que tá, William? Você tá bom, rapaz? Como é que tá o povo aí? Você tá no ônibus? Se tiver, ah, que eu mandei um abraço pra todo mundo, tá bom? É, e ele mandou assim: olha, bom dia. Comece seu dia com Cristo. Deixe ele ser a luz que guia cada passo seu. Poxa vida, assim seja, meu irmão. Deus te abençoe sempre, tá? Ai, ai, ai, ai. Coisa boa, viu? Quem mais tá por aqui? O César Florão. O César, bom dia, rapaz. Deus abençoe, ótima quarta-feira. Nair Pasquarelli, bom dia, Nair. Bom dia, tudo bem com você, Nair? Um abraço pra você, Nair Pelizé. É, Deus abençoe, Nair. Toda a família Pelizé. Forte abraço a todos aí, tá bom? É bom demais da conta, viu? Tem mais, vamos dar uma olhadinha aqui. Já mando, pedindo link, já mando pra você aí, tá bom? A Luzia Cristina. Ô, Luzia, bom dia, Luzia. Tudo bem, tudo certinho? Forte abraço, Deus abençoe. Ótima quarta-feira, pessoal de Itambé. É, gente, bacana, viu? É, então vamos de música. Essa aqui é bacana demais, é um modão, não é um modão do coração essa aqui. Essa aqui é Haja Coração. Lauana Prado, são 8h27. Daqui a pouquinho tem um Bom Dia com Oliveira Júnior, não sai daí.

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1: Poderia faltar no nosso repertório de Mato Grosso e Matias. Simbora.
2: Ah, muito bom dia, Sônia Moraes. Bom dia, forte abraço, ótima quarta-feira. Bom dia também ao Reginaldo Ribeiro. Ô, Reginaldo, um abraço pra você, rapaz. Forte abraço, Deus abençoe, ótima quarta-feira.

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5: Muito bem, para um pouquinho, o que está fazendo? Para aí. Vem aqui pertinho do rádio, chega aqui pertinho do seu amigo Oliveira Júnior. Agora pega aí um pouquinho o volume. Nós vamos com os nossos apoiadores culturais na volta. Tenha um bom dia com Oliveira Júnior. Agora são 8h36.
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7: 8 horas e 36 minutos.
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5: Muito bem, meus queridos ouvintes, chegou o melhor momento do dia. Momento de juntos pararmos um pouquinho e refletirmos como anda a nossa vida. O que nós temos feito de bom ou não, e principalmente se estamos vivendo ao lado de nosso Deus. Ah, estar ao lado de Deus faz e sempre fará toda a diferença. Então pare um pouquinho o que você está fazendo. Seja o que for, para aí e vem aqui, chega aqui pertinho do seu amigo. Aí, agora, se possível, erga um pouquinho o volume e vamos conversar. Fazendo aí uma análise da sua vida e eu da minha, você atingiu os objetivos que você tinha até agora? Não? Sim? Se atingiu, era o que você imaginava? Se não, o que aconteceu? Sabe, nós temos nossos planos, nossas metas, nossos sonhos e queremos atingir nossos objetivos e lutamos para isso. Mas no decorrer do caminho muitas coisas acontecem. E aí nós vemos que nós não somos perfeitos, pelo menos não tão perfeitos como gostaríamos de ser. Erramos, falhamos, tropeçamos, caímos, nos machucamos por diversas vezes. E às vezes ficamos pelo meio do caminho. Às vezes atingimos a metade do objetivo. É impressionante, né? Nós gostaríamos de ser perfeitos. Mas quem disse que você não é? Quem disse que não somos perfeitos? Mas cometemos erros, tá bom? Mas mesmo em meio aos erros que cometemos, nós temos um Deus que nos criou a sua imagem e semelhança e realmente nos criou perfeitos como deveríamos ser. Infelizmente, houve um contratempo. Infelizmente, nós desviamos o nosso foco, que era Deus, para fazermos nossa própria vontade. E esse é o pior dos erros, quando nós queremos fazer aquilo que queremos e não aquilo que Deus deseja de nossa vida. É como um filho que desobedece ao pai. Nós temos nossos sonhos em relação aos nossos filhos, mas eles têm os deles. E muitas vezes eles vão errar, vão quebrar a cabeça, vão tropeçar, vão cair. Nós sofremos com isso, porque gostaríamos que eles não errassem, que não caíssem, que não cometessem os mesmos erros que nós. Mas infelizmente não é desse jeito. Agora, Deus é soberano, Deus é Pai, e Ele é infinitamente sábio, sabe de todas as coisas, conhece aquilo que é melhor para nós. Mas eu acho bacana que Deus, em seu poder, Ele junta os nossos cacos, se nós permitirmos, Ele junta os nossos cacos e cola pedacinho por pedacinho e nos refaz. Ele nos transforma. Deus, em sua infinita misericórdia, Ele tem a capacidade de transformar um limão azedo em uma deliciosa limonada. Ele tem essa capacidade. Se nós permitimos, Deus opera em nós, tanto querer quanto efetuar. Ele realiza algo muito maior do que aquilo que realmente planejamos, porque os sonhos de Deus são maiores que os nossos. Mas eu vou contar uma pequena história para você entender o que eu vou dizer para você, o que estou querendo dizer para você nesta manhã. Um homem, ele tinha que sair da sua casa, ele colocava uma barra de madeira nas suas costas com um balde de cada lado. Colocava um balde de cada lado e ia em direção ao rio. Um pote, sabe aqueles potes grandes? E enchia aqueles potes de água. E vinha de volta para sua casa. Era um trajeto aí de uns 2 quilômetros, mais ou menos. O que acontece é o seguinte. Um dos potes rachou. E ele chegava em casa com um pote e meio. O outro ia vazando no decorrer do caminho. E aquilo, ele manteve daquela forma, ele continuou fazendo, ele nunca trocou o pote, ele nunca remendou, ele nunca fez nada para que parasse de vazar. Um dia, uma conversa entre os potes, um começou a se gabar, falando, oh, eu sou perfeito, olha só, você chega sempre com a metade da água, eu sempre chego que cheio de água, eu não tenho defeitos, você porém, olha aí, com a sua rachadura, fica espalhando água pelo caminho e chega aqui com a metade do seu objetivo, eu sim sou perfeito. Nós seres humanos temos esse defeito, né? Nós olhamos muitas vezes para nós e para as pessoas que são supostamente aos nossos olhos inferiores a nós e julgamos que somos perfeitos. Isso é um erro tão grave, tão grande, gente. Mas vamos seguindo na história, olha só. Um dia, o homem fazendo essa trajetória, chegando à margem do rio, o pote, que estava frustrado por ter a rachadura, não aguentou e falou com o homem, eu sou tão triste, eu sou imperfeito. E aquele homem ficou, como assim você é imperfeito? Para o pote, conversando os dois. Ele falou, olha, eu tenho uma rachadura e eu nunca consigo realizar aquilo que desejo e aquilo que o senhor precisa, que é chegar lá no objetivo cheio de água, sempre chego pela metade. E aquele homem então sorriu e falou, não, eu sei, mas por que você acha que isso é uma imperfeição? Ah, porque eu não consigo realmente entregar o objetivo. Falei, você me entrega muito mais do que o objetivo. Eu não sei se você observou, pote, mas do seu lado do caminho, quando a gente está retornando para casa, é todo florido. Você não sabe por quê, né? Como você tem essa imperfeição, essa rachadura que eu nem considero uma imperfeição, eu volto e volta derramando água. Eu plantei sementes de flores durante todo o caminho e sempre que estou voltando, você as rega. Você me dá mais que água. Você dá as lindas flores que eu ornamento minha casa. Entende o que eu quero dizer, meu querido? Entregue a sua imperfeição ao mestre dos mestres. Entrega o seu suposto defeito para Deus e deixe Ele operar em sua vida, porque Ele é capaz de transformar esse teu problema, essa tua dificuldade, esse teu suposto defeito em uma grande bênção para tantas pessoas ao seu redor. Traga a Deus para perto de você, porque estar ao lado de Deus faz e sempre fará toda a diferença.

0: Aleluia.
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2: Ai, gente, coisa mais linda. Hoje você viu aí o Bom Dia aqui no rádio, tá aqui, ó, na Itambé FM 105,9. Muito obrigado pelo carinho da sua audiência, viu? Mas tá lá no YouTube também. Vai lá, tá? Vai lá e já digita YouTube lá, vai lá e digita Raiz Sertaneja Oliveira Júnior. Você vai encontrar o nosso canal. E aí é só desfrutar. Você pode se inscrever no canal, que não tem custo nenhum, é? E aí tem mais de 100 e poucos vídeos. Nós estamos reprisando, inclusive, um a um, né? E você pode estar compartilhando, enviando para as pessoas e assim por diante, tá? Mas eu quero agradecer demais, olha, o carinho de vocês. Hoje o programa estava simplesmente fantástico, né? Que gostoso, gente. E isso tudo por conta de vocês, que participam de várias partes do Brasilzão afora, o pessoal do Vale do Ivaí sempre ligadinho com a gente, e várias partes do Brasil, Minas Gerais, Bahia, Espírito Santo, Santa Catarina, Rio Grande do Sul, Mato Grosso, o pessoal ligadinho, Paranazão afora. Eu só tenho a agradecer demais, viu? Hoje, inclusive, recebi uma ligação do meu amigo lá de Paracatu, Minas Gerais, primeira vez participando com a gente. Ligou, pediu música. Muito bom, gente, esse carinho que faz com que a gente retorne aqui todos os dias, 6 horas da manhã, 5 e meia na realidade, para 6 horas da manhã começar o programa e levar sempre o melhor para vocês, tá? E assim é aí também, FM, continue conosco. Vem agora aí meu amigo Everson Gaspar e o Show da Manhã, para mais um programa lindo demais da conta, com muita interação, muitas participações, muita música boa. Tem, olha, fofocando, tem o horóscopo, tem as notícias. Então participe, fique ligadinho aqui na Itambé FM 105,9. Amanhã estaremos de volta para quinta-feira do ouvinte. Então já vai pensando aí no seu modão. Amanhã é por conta de vocês, tá? É vocês que fazem a programação, eu só obedeço aqui do outro lado, tá? Gente, beijo no coração, fiquem com Deus, forte abraço, ótima quarta-feira. Sogrinha, beijo no coração, parabéns, feliz aniversário. Tamo junto, um abraço, gente, fiquem com Deus. Tchau, até amanhã, tchau, tchau, beijo.
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5: Hora certa.
4: 8:55.
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0: Bom dia. É olê, olê, começando mais um show da manhã.
1: Bom dia.
0: Bora trabalhar, tá começando mais um show da manhã, mais uma quarta-feira.
2: Bom dia, bora trabalhar.
0: Bora trabalhar, porque se não trabalhar o bicho pega, né? Eita, nós! É isso aí, bom dia pra você, bom dia! Começando mais um show da manhã, porque é quarta-feira hoje.

0: do show.
1: É isso aí, bom dia. Ah, o galo já tá cantando, hein? O galo já tá cantando, já levantou, falou, nossa, rapaz, já é 9 horas, rapaz, já tô levantado já faz tempo, já levantei, ó, ixi, nossa, né? Ai, ai, ai, dormiu bem essa noite ou não? Fiquei sabendo que essa noite você dormiu de joelho, verdade? Hã? É verdade? Você dormiu de joelho? Rapaz, essa noite também eu dormi de joelho, dormi de braço, dormi de tudo quanto é jeito, né? Porque não dá pra tirar ele fora, né? É, tem que dormir com o joelho, né? Ai, ai, ai. Começando mais um show da manhã, vamos alegrar essa manhã maravilhosa, essa manhã gostosa, né? De quarta-feira, quarta-feira. Hoje é dia 9/9, né? Olha pra você ver, hoje é dia 9/9/2026, né? Imagina se fosse de 2029, eita, aí não dá, né? É isso aí, bom dia, gente, bom dia, bom dia, bom dia, né? É, eu não quero que chegue 2029 tão cedo, não, tá bom 2026 ainda, né? É, ainda tô ficando mais velho, tá louco, tá, fica mais velho muito rápido, né? É muito ruim, né? Ah, não, o negócio é ficar mais novo, né? É, nós podia chegar, tava conversando ontem com uma senhorinha, ela tá, faz dias tempo que eu não via ela, a dona Luzia Vilela aqui de Floresta, via ela e falei assim, tudo bom, dona Luzia, como é que a senhora tá? Falei, ah, a idade tá chegando, né, 80 e poucos anos já, tal, e daí ela falou assim, daí dói tudo, falei, é, mas eu tô com 51 também, já começa a doer tudo, imagina vocês, né, com 50, com 80 e pouco, né? Daí eu falei assim, a gente podia chegar numa certa idade e voltar pra trás de novo, né? Ou daí começar a voltar, ficar mais novo de novo. Falar, ah, se fosse assim era bom, né? Ai, ai, ai. 9 horas pra você, 9 horas em ponto. Bom dia, viu, gente? Bom dia. Já mandou o teu pedido musical? Já mandou o teu bom dia? Ainda não? Hoje é quarta-feira, dia 9, dia do administrador. Também dia do cachorro quente. É, é isso aí. Não vai querer esquentar o teu cachorro também não, viu? É dia do cachorro quente, é comida, tá? Fala assim, ah, hoje é dia dos cachorros quentes, eu vou querer esquentar meu cachorro aqui, né? É, não, fala não, daí não. Ai, ai. Hoje também é dia da velocidade, né? Então hoje, mas não é pra correr também não, viu, gente? Falar o dia da velocidade, eu vou hoje, eu vou aqui pra Itambé, eu vou correr. Deus me perdoe essas estradinhas perigosas que é daqui pra Itambé, que não tem um acostamento. Se vir dois carros de frente, você não tem pra onde correr. Não tem pra onde ir. É complicado, hein? É isso aí. Hoje é também dia do médico veterinário. Parabéns a todos os veterinários aí também, tá? É isso aí. Parabéns a todos os veterinários. Hoje é dia internacional também de proteger a educação de ataques, né? É. Pessoal aí que faz aquelas palhaçadas, né? Querendo atacar as escolas, né? É, hoje é dia de proteger. Na verdade é todo dia, né? Tem que proteger essas escolas maravilhosas, essas escolas abençoadas, né? É isso aí. Aonde a gente leva nossos filhos e tem o saber, né? É isso aí. Nossos filhos ficam lá, dando trabalho às vezes, né? É. Não é fácil hoje ser professor, não, viu, gente? Não é fácil hoje administrar professor. Tem pais muito tapado demais. Deus que me perdoe. Tem pais muito tapado demais que acha que às vezes o professor vai reclamar alguma coisa do filho e eles acham que o filho que tem razão. Parece que é o professor que tá errado. Nem parece que é o filho que tá errado. Parece que é o professor que tá errado, né? Complicado, hein? Tá complicado esse mundo hoje, hein? Meu Deus, quanta mãe Nutella e quantos filhos Nutellas aí. Mas o grande problema é que esses filhos um dia vão crescer. Às vezes a gente fica defendendo, né, de coisas erradas nossos filhos. Aí quando crescer, aí não tem como mais. Aí você vai apanhar. Aí você vai, o teu filho pode aí fazer que nem aconteceu aí, né? Agora esses dias aí o rapaz matou a mulher, deixou a criança lá, né? Vai acontecer desse jeito, porque pai e mãe Nutella é o que acontece. Depois não tem mais jeito. Acha que pode tudo, né? Que ele pode tudo, que não vai acontecer nada. Aí quem sofre vai ser a mãe. Falar, poxa vida, onde eu errei? O que eu fiz de errado? Porque quando o filho faz errado, você tem que puxar a orelha dele, você tem que falar com ele, você tem que brigar com ele, você tem que falar as coisas mesmo, não pode dar moleza não, né? Agora tem muito pai e mãe Nutella que acaba aí, né, achando que o filho está sempre certo. A professora vai reclamar do filho, E acontece que acaba aí a mãe dando razão ainda pro filho e achando que o professor é o errado, né? O filho às vezes incomoda outras crianças dentro da sala, né? Dá trabalho, né? Fica atrapalhando todo mundo e a mãe vai reclamar e acha que ainda o professor tá errado, né? Mas lá na frente você vai entender o que aconteceu, né? É isso aí, 9:04, agora vamos para nossas músicas, né? Hoje eu vou tocar umas músicas, gente, ó, presta atenção. Hoje eu vou tocar umas músicas aqui de samba, né? Tem Raça Negra, tem Grupo Revelação, tem Sorriso Maroto, né? Depois tem um sertanejinho aqui, tem um Chitãozinho e Chororó também, Roupa Nova, né? Também tem também Engenheiros do Havaí. Depois tem outras músicas bacanas também. Quero tocar as músicas mais antiguinhas hoje, pra gente poder relembrar o passado, relembrar aí algumas músicas que fizeram sucesso do passado, né? É isso aí. Então, vamos lá, vamos com música pra você, porque aqui o show da manhã não pode parar. E a gente, se a gente parar também, né? Não parar não tem jeito. Mandar um bom dia pra quem tá mandando um bom dia pra mim aqui. Quem mandou um bom dia depois das 9 horas? Alô, minha amiga Rose da Creche. Bom dia, minha amiga. Tudo certo por aí? Tudo tranquilo? Bom dia. Também ligadinho com a gente aqui a Vanilde de Almeida. Também a Rosemira. Bom dia. Tudo certo por aí ou não? Tá nós. Também a Neide Castaldelli. Alô, Neide Castaldelli. Tá ligadinha conosco também. A Neide tava lá desfilando, né, Neide? Ei, coisa linda. Deus abençoe, viu? O Thiago do Espetinho de Floresta também, bom dia, tudo certo, Thiago? Como é que você tá? Tudo certinho, tudo tranquilo? Bom dia, meu amigo. Também a Dona Divina que tá por lá também. Alô, Dona Divina, tudo certo? Tudo tranquilo? Que bom. A Eva Berce também tá ligadinha conosco, tá acompanhando a nossa programação também. Que bom ter a presença de vocês aqui, viu? É isso aí, 988-374005, tá? Manda o teu alô pra nós aqui, 988-374005. O meu amigo Elias Aparecido dos Santos também tá ligadinho lá. Alô, Elias, tudo certo por aí também? Já tomou café, Elias? E daqui a pouco vou tomar meu café aqui, nem tomei café ainda, né? Mas primeiro, o que eu faço? Primeiro, eu levanto, né? Primeiro eu abro o olho, que nem se diz, né? Falar, você acordou como? Falar, primeiro eu abri o olho. Eu abri o olho. Abri o olho, daí sentei um pouquinho na cama, né? Porque não pode levantar de uma vez, já expliquei pra vocês isso. Que os grandes infartos, grandes coisas acontecem disso. Da gente levantar de uma vez, o sangue ainda tá espesso, né? Aí eu tomo, vou no banheiro e tal, aquela coisa toda, né? Depois, antes de tomar meu café, eu tomo água, tá? Tomo um pouco de água. Até tem um garrafinho de água que eu deixo lá no meu quarto. Tomo uns golinhos de água lá. Vou tomar uns golinhos de água agora. Então, pra mim, tomar uma água uma meia hora antes depois que eu vou tomar meu café. Depois de meia hora que eu vou tomar meu café, né? Daí eu vou tomar o café, porque daí o sangue já desceu. Tomei uma água, né? Já melhorou um pouco, né? O sangue já tava espesso, já tá, né, querendo, né, melhorar. Então você faz isso aí. Daí você toma o teu café. Sabia disso? E não é o Everson Gaspar que tá falando, não. Quem fala isso é os médicos, né? É o que eu falo, eu acompanho muita coisa, né? Então eu falo assim, que isso aí é a explicação dos médicos. Daí eu vejo lá e repasso pra vocês aqui, tá bom? Pra você ter a saúde perfeita, né? Pra gente poder pensar direitinho. Às vezes você levanta, toma aquele café, já bate aquele café direto no estômago, com o estômago vazio. Daí te dá dor no estômago, te dá azia o dia inteiro, te dá isso. É por causa disso, tá? Então, aqui vocês aprendem também, né? Eu aprendo e aprendo também com vocês. Bom dia, bom dia, bom dia. É isso aí, vamos lá, vamos começando mais um Show da Manhã. Agora são 9:08. É o Show da Manhã começando aqui na Rádio Itambé FM. Mandar um bom dia lá pro meu amigo DJ Washington, que tá ligadinho. Alô, DJ Washington, tudo tranquilo aí? Tudo sossegado? Vai ter o Maxon aí, hein? Eita, nós! Vai ter o Maxon aí, passa pra mim certinho depois, o Washington, beleza? Vai ser no dia 17 de outubro. Está longe ainda, né? Agora, tá longe não tá, né? Porque já estamos setembro já é outubro, né? Tá longe ainda, mas não tá longe. Tá longe e não tá. Tem um pouquinho mais de um mês, né? Mas já tem que começar já a anunciar, né? Hoje é dia 9 já de setembro. Passa logo, né, gente? Passa logo. Vamos lá? 9 horas e 8 minutinhos é o show da manhã começando pra você. Manda o teu alô pra gente. 988-374005. 988-374005. Já mandou o teu bom dia pra mim? Ainda não? Pelo amor de Deus. Então eu vou chamar aqui o Jotinha. O Jotinha, você está sabendo que o pessoal não tá mandando bom dia pra mim?
0: Se prepara. Pau, cacete.
1: Isso. Isso aí.
0: Nem digitando e nem mandando áudio. Custa nada, vai. Será que tá com a mão aleijada, não? Tá com os dedos que não pode digitar nem... Ou tá com a boca tampada.
1: É verdade, tá com a boca tampada, né, Jotinha? É, tá certo, é isso aí mesmo. Prepara pro pau cacete, que o bambu vai gemer hoje, hein? Vou chamar o Jotinha aqui, hein?
0: O bambu tá gemendo.
1: Já? Ô, louco, como você falou agora, já tá gemendo já? Ô, louco, tá batendo ninguém.
0: Tá gemendo.
1: Ai, ai, ai. Tá doido, viu? Tá doido. Ô, Jotinha, o que você vai fazer hoje de comida?
0: Chapa está esquentando.
1: Já colocou a chapa para esquentar já? Então tá bom, hein? Fazer um lanche então, né? Ai, ai, ai. Tá certo. Vamos lá, gente. Vamos lá com música para você. Começando mais um show da manhã, 9 horas e 10 minutos.

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0: da Solidão. Quanta música bonita, né? Raça Negra você ouviu também, Cigana você ouviu também, Grupo Revelação, Deixa Acontecer e Sorriso Maroto, Assim Você Mata o Papai, né? Eita, nós! É isso aí, agora são 9 horas e 25 minutinhos. É o show da manhã até o meio-dia pra você. Aqui o Everson Gaspar fazendo companhia aqui no seu rádio, entrando na sua casa sem pedir licença às vezes, né?
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0: Na sequência vem Era um Garoto e Como Eu com Engenheiros do Havaí. Bom dia aí também, bom dia Floresta, bom dia região.

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2: Oi, gente! Tudo bem? A gente tá de volta, chegando aqui na nossa rádio maravilhosa. Delícia de quarta-feira, meio de semana. Tudo bem com você? Como é que passou aí? Tudo certo? Tão bom, né? Vamos lá, porque tem notícias dos astros. É o horóscopo que tá na área. Nós vamos trazer aqui todos os destaques do nosso signo para vocês nessa delícia de quarta-feira, meio de semana, 9 de setembro. Bora começar, então? Alô, você de Áries! Hoje o dia está favorecido para as alianças e acordos que podem dar aquele empurrãozinho na carreira, viu? É, ó, hoje o período também promete ser mais sortudo, né? E o clima também vai ser de atração, romance e diversão pro teu lado. Com o lado conquistador ligado, pode entrar no modo turbo, sabe? Aquele modo eu quero, eu tenho e se dá bem? Pois é. Mas você tende a prestar mais atenção aos detalhes hoje também, tá? Número da sorte pra galera aí é o 8, a cor é o verde. Ouro. Você tende a se voltar mais pra organização de rotina e tarefas, o que promete tornar o serviço mais agradável e produtivo, viu, Tourinho? Trabalho em home office favorecido hoje à tarde, hein? Se não tem um arroba, pode achar um love num momento de diversão. Romance tende a ser do jeito que você gosta. O número de hoje é o 46, a cor é amarelo ouro. Gêmeos! A lua em leão favorece sua lábia, charme e criatividade, deixando seu signo afiado para reuniões, vendas, contatos ou entrevistas de emprego. Boas chances de transformar uma conversa em oportunidade mais tarde, hein? Um amor do passado pode ressurgir. Pode ressurgir. Gêmeos, veja se vale a pena. O número de hoje é o 10, a cor dourado. Câncer! E você de câncer, quartou com aquela vontade de provar o seu valor e receber o merecido reconhecimento, né? Teu poder de convencimento pode fazer a diferença hoje, tá bom, chuchu? A partir da tarde, a comunicação ganha força e um bom papo promete colocar tudo nos eixos no relacionamento. O número da sorte hoje é o 29, a cor preto. E assim, ponto final, né? Terminamos o nosso primeiro bloco aqui do horóscopo do dia. Eu volto daqui a pouco. E aí fala pra você de Leão, Virgem, Libra e Escorpião.
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9: Show da manhã. É isso aí, gente. 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
14: Oba! Tô chegando, turma! A partir de agora eu vou desfilar o meu veneno! Eu sou o Silva Júnior, mas pode me chamar de seu amigo bem informado. Quarta-feira, 9/9, 9 de setembro de 2026, e o Fofoqueira tá desfilando no pedaço. E quem desfila o veneno sou eu. A partir de agora você fica por dentro dos babados dos famosos nesta meiuca de semana. Gente, a Justiça de Minas atendeu a uma solicitação do Ministério Público e determinou a suspensão dos shows de Ana Castela e Gustavo Mioto, previstos para a 40ª Festa da Banana, no município de Santa Bárbara do Tujúrio. O evento está agendado para acontecer entre os dias 23 e 27 de setembro. A decisão proíbe a Prefeitura de repassar valores públicos para cobrir os cachês dos artistas, que somam mais de R$1.800.000 quando somados os dois. O gasto questionado pela Justiça supera a arrecadação anual própria da cidade, que é de 4 mil habitantes, estimada em R$930.000. Não sei que milagre que eles fazem, né, gente, para trazer shows que supera aí como as contas estão bem exemplificando. No caso de descumprimento, o município enfrentará multa de de 200 mil reais. Em nota oficial, a Prefeitura de Santa Bárbara do Tujúrio informou que o evento segue mantido e que vai recorrer da liminar. O governo municipal argumenta que possui saldo orçamentário regular e que a análise do Tribunal de Contas do Estado não apontou desequilíbrio fiscal ou comprometimento de verbas da saúde e da educação, por exemplo. Só sei que isso vai dar muito pano pra manga ainda, e não é só esse município. Muitos fazem algo semelhante. Gente, eu sou o Silva e daqui a pouco eu volto com mais fofoquinhas de momento aqui no nosso Fofoqueira, porque eu aumento, mas jamais invento.
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0: Agora são 9h41, 9h41, tá almoçando já ou não? É, eita nós, tá almoçando já, que bom, hein? É, 9h41, não, falando, tô almoçando não, mas tô fazendo almoço, né? Aí você fala assim, ah, eu coloquei aqui o feijão pra cozinhar, vou colocando aqui o arroz pra fazer também. Daí você tem que experimentar, né? Falar, tô almoçando, então tô experimentando pra ver como é que tá, ué. Se o sabor tá bom, se você precisa de mais sal, se precisa de mais algum tempero, né? É, você é dona de casa, não é fácil não, gente. É isso aí. Às vezes as cozinheiras estão cozinhando, tem que experimentar pra ver como é que tá, né? É isso aí, tá certo, né? Bom dia pra você, bom dia, bom dia, bom dia, bom dia. Tempo tá meio nublado, o sol tá querendo ficar meio escondido, né? Deu uns pinguinhos, na verdade não choveu, né? Deu uns pingos à noite, né? Será que vai chover mais? Será que não vai? Né? Pelo menos parece que tem previsão de chuva a semana inteira ainda, hein? Vamos ver aqui a previsão do tempo de hoje? E às vezes muda, né, gente? Às vezes a previsão do homem muda, né? É... Vamos ver aqui, ó. Vamos pegar aqui a previsão de hoje. Hoje que é dia 9/9, hoje tem sol e chuva, né? É, hoje tem sol e chuva, pelo menos é o que diz aqui. Amanhã tem chuva, sexta-feira chuva, sábado chuva, domingo chuva, segunda-feira também sol e chuva, e terça-feira sol e chuva. É, fica meio nublado, né? Então, é como é que tá hoje aí, né? De repente pode chover, de repente não pode também, de repente chove ou de repente não chove, e assim vai. Olha só, aqui na nossa região é indicado aí 3,5 milímetros de chuva nesta quarta-feira. A madrugada registrou precipitação e os próximos acumulados devem ser registrados principalmente entre o fim da manhã e o início da tarde. Nos próximos dias, os acumulados variam entre 20 e 30 milímetros, né? É, ao dia em Maringá e região aqui, Itambé, Floresta, Dr. Camargo, intensificado aí a estabilidade, favorecendo ocorrências de tempestades, viu? Aí aqui embaixo tá pra gente conferir, né, o que tem, né, na sexta-feira. Ó, hoje tem 5,3 milímetros, quinta-feira tem previstos aí 20,5 milímetros, na sexta-feira 30,2 milímetros, é previsão, né? É, sábado tem 29,9 milímetros, domingo 24,5 milímetros, segunda-feira 9,7 milímetros e também terça-feira 2,4 milímetros também de chuva, viu? Pelo menos é o que diz o Cinepar. Eu não acredito muito que às vezes a gente fala uma coisa aqui e não acontece, mas é aquele negócio, né? Vamos esperar para ver. 9h44, como é que você tá aí nessa manhã, né? Que bom ter tua companhia aqui. Já mandou teu bom dia pra mim, ainda não? Ô, tá nós, hein? Que coisa, hein? Quem tá mandando bom dia pra gente aqui é a Eva Aparecida, né, Eva? Bom dia, minha amiga. Tudo certo por aí? Tudo tranquilo? A tia Lena também tá ligadinha com a gente aqui. Bom dia, tia Lena. Bom dia aí, obrigado pela audiência, tá? Obrigado por sempre estar ligadinho com a gente aí. Também a Eva Aparecida. Pessoal que tá chegando por aqui, tá? Manda o teu alô pra gente, 988-374005. É a Rádio Itambé FM, trazendo música, trazendo notícia, trazendo informação, trazendo horóscopo, trazendo fofoqueira, fofocando, né? Trazendo a mensagem para o dia melhor. É bastante coisa bacana pra você aqui na Rádio Itambé FM. Já manda pra nós aqui, tá? Vamos lá? Vamos com a música pra você?
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0: Agora vem Fafá de Belém, Nuvens de Lágrima. Ô, modão, agora são 9h45, é o show.

0: de Belém, nuvem de lágrima. É música bonita pra você. Agora são 9h49. Paz, tá frio ou tá calor hoje, hein? Eu tô de blusa, mas paz, tá calor, né?
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0: Agora vem o Heróis da Resistência. Só pro meu prazer. Lembra dessa?

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6: Oi, gente! Tudo bem? Vamos lá, chuchuzinho. Tá na hora de continuarmos previsões astrais nessa delícia de quarta-feira, meio de semana. Alô, você de Leão! Tudo indica que vai mostrar seu potencial e brilhar demais hoje. Com confiança e simpatia tinindo, tende a arrasar nas conversas e conseguir contatos importantes. Ó, só cuidado pra não pegar pesado nas cobranças aí no relacionamento. O número de hoje é o 41, a cor amarelo. Virgem. A busca por equilíbrio nas contas tende a ficar mais forte hoje, viu, Virgem? Ainda bem que os astros dão uma forcinha para cuidar do seu bolso, trazendo soluções para as bagacinhas ou até uma oportunidade de melhorar os ganhos. No relacionamento, o teu charme entra em cena e promete surpreender hoje. O número da sorte é o 33, a cor azul claro. Libre amores, o teu lado sociável e animado tende a ficar mais marcante até a tarde, período que você tem tudo para se destacar entre amigos, fazer bonito nos rolês, dar um start em novas amizades, um estalar de dedos e tal. Ó, a partir da tarde o clima tende a ficar mais tranquilo e reservado, tá? Número de hoje 58, a cor é cinza. Escorpião. E você de escorpião, pode ter êxitos em área ligada à moda, beleza, joias ou artigos de luxo hoje. O teu signo também pode ficar ainda mais reservado, mas tende a ser prestativo e honesto. Ó, tá na luta pra desencalhar? Os amigos podem dar uma mãozinha e te apresentar alguém que tem tudo pra dar match. Número de hoje pra você de escorpião é o 36, a cor é magenta. E assim, ponto final, né, gente? Terminamos o nosso segundo bloco aqui do horóscopo. A gente volta daqui a pouco. Eu vou falar pra você de Sagitário, Capricórnio, Aquário e Peixes. Continue com a gente, tá? Daqui a pouco.
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4: Alô você! Voltamos com mais um bloco nesta quarta-feira aqui do nosso Fofoqueira. O cantor Luan Santana reforçou sua logística de viagens pelo país com a aquisição de uma nova aeronave executiva. O gurizinho adquiriu um jato Cessna modelo 680, avaliado em aproximadamente 35 milhões de reais. A aeronave tem capacidade para transportar até 9 passageiros, além de 2 pilotos. Registrada com o prefixo PSSVG, a aquisição foi planejada para otimizar o deslocamento do artista e de sua equipe durante a rotina intensa de apresentações e compromissos pelo Brasil. Gente, daqui a pouco eu volto com a reta final, com o último bloco desta quarta, dia 9, aqui do nosso Fofoqueira. Não desgruda, porque você sabe que eu sirvo aumento, mas jamais invento!
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1: Agora são 10 horas e 23 minutinhos, já estamos bem atrasados com a nossa mensagem, mas vamos ser bem breves hoje, porque às vezes a correria que eu falei para vocês, começo do mês é bem corrido, né? Então às vezes não dá tempo da gente fazer tudo do jeito que a gente quer, né? Tem hora que eu não consigo nem fechar a loja para poder vir fazer oração. Eu fecho e pronto, acabou quando eu preciso fechar, né? Mas daí chega um, chega outro, não tem como. Mas graças a Deus, né? Eu não estou reclamando não, só agradeço a Deus por estar trazendo clientes à minha loja. Graças a Deus, não posso reclamar. Dou graças a Deus de cada um que chega, né? Mas eu tenho um momento da nossa oração também, um momento da gente refletir, fazer a nossa reflexão do dia a dia, né? E isso é importante. Agora são 10 horas e 24 minutinhos. Vamos para a nossa mensagem para o dia melhor de hoje. Agradecendo a Deus por mais um dia, mais uma manhã abençoada, né? Eu só tenho a agradecer a Deus porque Deus é maravilhoso, né, gente? Deus, ele é tudo para nós. Sempre eu digo assim que com Deus é difícil e sem Deus pior ainda, né? Eu tenho isso comigo. Às vezes com Deus está complicado, né? Não é fácil não, mas sem Deus era pior ainda, né? Vamos lá? Vamos falar um pouquinho hoje de tom de voz, né? Olha só. Controle o tom da sua voz. Já verificou como é desagradável quando alguém se dirige a você com tom áspero? Pois faça aos outros o que gosta que os outros façam a você. Mesmo quando repreender alguém, faça ou com a voz calma e educada, como gostaria que o repreendessem quando você erra. Lembre-se de que, em geral, somos odiados ou amados, de acordo com o tom da voz que empregamos. E é bem isso mesmo, né, gente? Bem isso. Muitas vezes a gente tem um tom de voz áspero com alguém, né? Às vezes quando a gente vai falar com alguém, a gente acaba sendo grosso, acaba sendo grossa, né? Às vezes com o esposo, com a esposa, com os filhos também. Mas tem hora que você dá uns gritos com os filhos também, né? Então eu falo pra você que hoje em dia a gente tem que ser educado, né? Educado. E é assim, conforme você é tratado, você vai ser também tratado. Se alguém chega em você falando áspero, gritando, falando um monte de coisa, provavelmente você vai retornar da mesma forma. Porque toda ação tem uma reação. Isso eu tenho sempre comigo. Toda ação tem uma reação. Que daí você reage àquilo que você está ouvindo. Certo? Então, quando você for tratar o teu esposo, a tua esposa, falar alguma coisa, fale com amor. É muito mais fácil você chegar nele ou nela e falar assim: ó, meu amor, eu limpei a casa, não entra com o pé sujo aqui não. Não sei o quê. Eu deixei um garfo lá, uma faca. Lava lá. Você usou? Lava lá, meu amor. Dá um beijinho nele ou nela. Pronto, tudo se resolve, né? Porque você pediu com carinho, você não brigou, você não discutiu, você não deixou ninguém nervoso, nervosa, né? Então, tem jeito da gente falar. Às vezes você vai falar alguma coisa para alguém também, né? Claro que daí você não vai falar desse jeito, né? Você vai repreender alguém, você fala: você tá errando aqui, errando ali, fazendo errado, né? Então, às vezes, você fala áspero com alguém: onde já se viu você fazer um negócio desse, e bababá, e bababá, e bababá, e fala um monte de coisa, E às vezes você acaba tendo aquela reação da outra pessoa, né? É que nem briga de trânsito. Às vezes a pessoa bate no carro do outro, não bate porque quer, não bate porque quis, né? Ah, bateu no meu carro, caramba, foi um acidente, né? Eu não vou bater, pegar, vou amassar o seu carro, amassar o meu porque eu quero. Aí o outro lá da frente já sai nervoso, já xinga, oh, que não sei o que, que não sei o que. Eu falo, calma, fique em paz, fica tranquilo, calma, foi só bens materiais, o resto a gente conserta. O importante é você estar vivo, eu estar vivo. Fica em paz, fica tranquilo, né? Então, é isso. Então você tem que... E às vezes a pessoa fica tão nervoso que um daqui a pouco um já pega a arma, um já pega um pau dentro do carro, já quer botar na cabeça do outro, um já quer estragar o carro do outro também, e já vira aquela baderna, aquela bagunça, né? Ontem mesmo eu estava vendo um rapaz de moto, ele foi, quebrou o retrovisor do carro do cara. Ele voltou, quebrou o retrovisor do carro do cara. O cara foi em cima dele, passou por cima dele. Olha pra você ver como é que tá a coisa, como é que vai. Porque toda ação teve uma reação. O cara quebrou o retrovisor dele, né? Ele foi, o que ele fez? Passou em cima da moto dele. Sorte que não pegou o cara. O cara pulou antes, passou em cima da moto dele, arrebentou com a moto dele e o cara foi embora. Deu para entender? Então é o que eu falo para vocês. Não vale a pena. Não vale a pena a gente tá brigando, xingando, falando. Se não tiver outro com a calmaria, as coisas não vai. O bom seria os dois ser calmos. Marido e mulher, por exemplo, né? Ser calmos. Mas às vezes você quer ganhar as coisas no grito, e não é no grito que você ganha, sabia? Não é no grito. Às vezes o amor é muito mais fácil você ganhar alguma coisa, né? Eu tava vendo um vídeo outro dia, achei que tá engraçado. O marido, a mulher brigando com o marido e falando um monte de coisa, aí o marido foi lá e deu um beijo na boca dela. Ah, acabou a briga, na hora, né? E para não sei o que, não sei o que, não sei o que, acabou a briga na hora. E vice-versa também, né? Por quê? Você foi lá e acabou com aquilo, né? Acabou a briga na hora. Então eu falo para você, o tom da tua voz tem que ser educado, né? Então faça, fala educado, como gostaria que alguém fizesse com você. Eu tenho certeza que você vai viver muito bem. E às vezes você está gritando com o teu esposo, com a tua esposa, com os teus filhos, não vai resolver. Você vai deixar teu esposo nervoso, você vai deixar tua esposa nervosa, e não vai adiantar nada. Então é melhor você sair, deixar para lá e pronto. Então, olha só, lembre-se que em geral somos odiados ou amados de acordo com o tom da voz que nós empregamos. É a mesma coisa de eu chegar aqui nessa rádio aqui e começar a gritar com todo mundo. Ficar falando de todo mundo. Ah, que não sei o quê. Ó, por que você vai pedir essa música aqui? Ah, por que não sei o quê aqui? Ah, imagina se eu fosse uma pessoa chata que ficasse aqui gritando com todo mundo, ficasse aqui... Você, o que vocês iam fazer? Desligar o rádio. Então a gente tem que ser educado. A educação, gente, está em todos os lugares. O amor, gente, está em todos os lugares. O amor, olha, não tem palavra melhor que essa palavra amor. Essa palavra amor é muito maravilhosa, muito boa. Quando a gente dá amor a alguém, a gente não está só dando amor, está dando carinho, está dando atenção. E as pessoas gostam de atenção. Quem não gosta de atenção? Até um cachorrinho, se você... de rua mesmo, se você chamar ele ali, passar a mão no, ali na cabecinha dele, alisar ele, pronto, ele já fica ali, ele já vai estar ali, porque você deu carinho, deu amor para ele, coisas que às vezes ele não tinha. Um gatinho é a mesma coisa. Você acariciar ele, daqui a pouco ele está passando no meio das tuas pernas ali, te alisando também. Então, o que eu digo, amor é uma das coisas mais importantes que você possa dar, e o jeito de você agir, né? Só que o cachorro ainda, né? Você pode, se você tem um cachorro dentro de casa, você vai saber o que eu estou te dizendo. Esse cachorro às vezes vem perto de você, você fala, vai para lá, sai daqui, tal. Ele baixa a cabecinha e vai, e fica lá deitadinho, quietinho. Mas se você falar assim, vem, vem, na hora ele esquece tudo aquilo que você fez com ele e começa a vir correndo, te abraçar, pular em cima de você de alegria, né? Só que é diferente. Eu não tenho como o casal fazer isso. Ah, se fosse assim, né? Ah, se fosse assim ia ser maravilhoso, né? O marido tá brabo com a mulher e daí a mulher chamar o marido, vem, vem, vem. O marido vem quietinho. Mas a mulher tem um jeito de chamar o marido que pode estar brabo como for. Ah, esse jeito não tem como. Você já sabe o jeito que é, né? Você já sabe o jeito que é. Então não precisa nem eu falar aqui. Falar, vem, meu amor, né? Ai, ai. Outro dia, que eu falo, eu acompanho bastante as bobeiras dos vídeos da internet, né? Outro dia, a mulher deitada na cama, nua. Aí o marido chegou brabo, não sei o que, não sei o que. A mulher só foi abrindo as pernas assim, só. Só tinha um videozinho dela abrindo as pernas assim, só o joelho, mostrava só o joelho, né? Aí o cara olhava aquilo e já engolia seco e ficava quieto. Via aquela cena, que homem que ia ficar brabo de ver aquilo, né? Ai, meu Deus do céu. Então, é tudo brincadeira, né, que o pessoal faz na internet, né? Mas é a realidade, se for na verdade, é a realidade, né? É a realidade. Então é o que eu digo para você. Às vezes a gente faz esse tipo de coisa, né? Acaba aí acontecendo esse tipo de coisa, né? Aí é muito divertido, né, gente? Muito divertido. Mas olha, eu vou encerrar aqui já, tá? Já é 10h35, é o que eu falei, você fui bem breve hoje com a nossa mensagem de hoje. Mas ó, entenda uma coisa, que não precisa você ser áspero com ninguém. Seja educado, trate todo mundo bem. Pelo menos eu sou assim. Eu tento tratar todo mundo bem. Às vezes a gente briga um pouquinho dentro de casa, fala alguma coisa, mas é normal, né? Fala alguma coisa, né? Que eu falei também, eu não sou perfeito, também tenho os meus erros, né? Mas graças a Deus, tudo tem um porquê, tudo tem um motivo. E a gente tem que ser cada dia melhor, cada dia fazer a diferença na vida do outro e aprender todo dia com os erros da gente. Não adianta nada você ficar errando e você não aprender com o seu erro. E a gente tem que aprender com os nossos erros. Então, de hoje em diante, presta atenção, mulher, presta atenção, marido, presta atenção, filhos, né? Você que é mãe, você que é pai, comece a tratar o teu cônjuge, os teus filhos melhores. Fale com jeito com eles. Comece a entender que o amor é uma das coisas mais importantes que você tem dentro da sua casa. E outra coisa que eu vou te dizer: quando você começa a brigar, quando você começa a falar, quando você começa a xingar dentro da tua casa, você atrai espíritos ruins para dentro do seu lar. Aí a tua casa vai, você abre brechas para habitar dentro do seu lar espíritos ruins, coisas ruins para você. Então isso não é bom, né? Isso não é bom. Então é o que eu digo: comece a fazer a coisa certa, comece a agradecer a Deus todos os dias, chamar Deus para estar dentro do teu lar, da tua casa, né? Às vezes você está brigando com o teu esposo, com a tua esposa, porque você tá deixando o lar da tua casa cheio de espíritos ruins. Você está dando brecha, dando espaço para espíritos ruins entrar no seu lar. Porque o espírito ruins, ele gosta de lugar tribulado. E aí, às vezes você está brigando com o teu esposo, o espírito fala assim no ouvido da tua esposa, taca um prato nele. E a mulher já está tão nervosa, taca o prato no marido, né? Você acha que aconteceu agora esse rapaz que matou a esposa aí pouco antes, no final de semana aí, que matou a médica? Você acha que foi o que aquilo lá? Espírito ruim, né? Ele estrangulou primeiro a mulher, ele enforcou a mulher primeiro, ela deu uma facada na perna dele para tentar tirar ele estrangulando ela, né? E é difícil, não é fácil, né? Não é fácil. Mas tá bom. Vamos lá para nossa oração? Vamos lá?

Senhor meu Deus, meu Pai Santo, eterno Pai querido, meu Pai eterno, todo-poderoso, eu venho, Senhor, na manhã desta quarta-feira, te agradecer por mais um dia, mais uma manhã, né? Agradecer a Deus por tudo que o Senhor tem feito, tudo que o Senhor tem realizado na nossa vida, porque o Senhor nos ama de verdade, o Senhor nos respeita de verdade, e eu tenho certeza que o amor, só o amor Ele constrói, porque através do amor que o Senhor nos dá, a gente tenta dar o amor também. Através do teu jeito, a gente também tenta a dar o amor. Que Deus possa estar nos abençoando, nos livrando de todo mal, falando melhor, tirando as palavras ásperas, colocando coisas boas na nossa vida, tendo controle do tom da sua voz a partir de hoje, com teu amigo, com a tua amiga, com o teu marido, com a tua esposa, com os seus filhos e os filhos com os pais. Que Deus possa estar abençoando grandemente esta família hoje, que esteja me ouvindo, tratando-os bem, conversando. Nada melhor, Senhor, do que a conversa, do que a palavra, do que poder ser educado, educada. Em nome de Jesus, Todo-Poderoso, eu te agradeço, Paizinho. Amém, amém, amém. Gabriela Rocha, Imenso Amor. Agora são 10h41. Deus te abençoe.

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2: Fala, gente! Tudo bem? Nós estamos chegando aqui na nossa rádio preferida, maravilha, de quarta-feira, meio de semana, Chuchu. Como é que passou? Tudo bem? Tudo certo? Tudo beleza? Bora lá, porque hoje é dia 9 já, né? 9 de setembro de 2026, eu sou o Cauê, e agora tem dicas aqui, na verdade, notícias, né, do mundo dos famosos pra vocês. A gente vai começar falando hoje pra você que é noveleiro, noveleira! Alô, noveleiro, noveleira! Você que assiste todas as novelas da Globo aí, da Record, do SBT, pois é. Ó, atenção, hein, porque a Globo confirmou ontem que a Avenida Brasil 2 vem aí! Eita! A emissora anunciou nas redes sociais que a novela que parou o Brasil lá em 2012 vai ganhar uma continuação, gente! E já tem previsão para estreia, viu? Janeiro do ano que vem, no horário nobre, substituindo a novela das nove, Quem Ama Cuida. Ainda não foi divulgada a data exata do primeiro capítulo, mas a produção já está avançando nos bastidores. Na direção geral estará Henrique Sauer, enquanto Ricardo Wedston, né, assume aí a direção artística. E tem nome certificado, confirmado no elenco já, né? Tem Drico Alves, de 24 anos, ele vai interpretar o Juninho, um personagem inédito e bastante próximo da mãe. Agora vem a grande curiosidade, será que algum personagem da novela original vai voltar? Até o momento, a Globo não revelou nenhum outro nome do elenco, tá? A Avenida Brasil foi exibida lá em 2012, parou, né, o país aí para contar a história do Tufão. Lembra do Tufão, gente? Entrou pra história, inclusive, da televisão brasileira, com memes aí, bordões e cenas que até hoje continuam sendo lembrados. Agora fica a pergunta, será que a Avenida Brasil 2 vai conseguir repetir o fenômeno da Carminha, da Nina e do Tufão e da Companhia Limitada? O que vocês acham, hein? Aí em janeiro tem Avenida Brasil 2. Pois é. E o nosso Fofocando volta daqui a pouquinho. Já já nós vamos contar para vocês sobre uma notícia do Elon Musk. Pois é, o americano, né, tem aí teve um relacionamento com Ashley Sinclair. Ela teve um relacionamento com ele, é mãe de um dos filhos do bilionário e revelou que teria recusado um acordo de confidencialidade, ou seja, de bico calado, né, de 40 milhões de dólares para não participar de uma série no qual falou sobre o Elon, né? E ela não aceitou e fez a série. Gente, dá 200 milhões de reais. Daqui a pouco eu conto, continua aí. A gente se fala, daqui a pouquinho eu volto. Continue com a gente na melhor rádio do Brasil. Até daqui a pouco.
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5: Legal demais! Estamos de volta com o meu, seu, nosso Fofoqueira desta quarta-feira. Gente, bora fofocar? O SBT iniciou uma investigação interna sobre os serviços prestados pelo Ibope. A emissora paulista identificou quedas atípicas de audiência registradas sistematicamente durante os 5 primeiros dias de cada mês. Durante, claro, o período reservado pela empresa de medição a recalibrar a sua amostra de domicílios. Segundo o levantamento da área de pesquisa do canal, o movimento de retração afeta exclusivamente o SBT desde o início do segundo semestre, sem migração expressiva do público para outras redes. A partir do sexto dia do mês, os índices costumam retornar ao patamar habitual sem qualquer alteração na grade de programação. Além do descompasso nos ajustes de amostra, a cúpula da rede questiona falhas recorrentes no sistema em tempo real e atrasos na divulgação dos números consolidados. Em praças como Brasília e Porto Alegre, executivos relatam oscilações atípicas que chegam a 240% entre as métricas prévias e também os consolidados. Procurado pela imprensa, o SBT declarou que não comenta publicamente suas relações com fornecedores. Gente, era o que era pra hoje, eu aumento, mas jamais invento. O nosso fofoqueira desta quarta vai ficando aqui. A gente volta amanhã, quinta, se o papai do céu deixar, com mais babados dos famosos. Grande abraço, cuide-se bem, aproveita bem a quarta que é dia de sofá e até lá, amanhã.
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1: Olha só, gente, o que tá acontecendo com esse país, com esse mundo, hein? Olha, vou falar a verdade. Quando eu disse hoje que existe pais Nutellas, olha só isso aqui. Pai é suspeito de matar a própria filha por asfixia. Interior do Paraná, hein? Uma criança foi morta por asfixia no início da tarde desta terça-feira, ontem, dia 8, no município de Ramilândia, né? No oeste do Paraná. O principal suspeito do homicídio é um próprio pai da vítima, que teria praticado o crime por não acreditar o término do relacionamento afetivo com a mãe da menina. Olha só, não aceitar, né? O término da relação, né, com a mãe da criança. Olha só que situação, cara. A reação da população exigiu uma mobilização urgente das forças de segurança e equipe da Polícia Militar do Paraná, né? A Polícia Civil do Estado do Paraná, com apoio de um helicóptero, foram deslocados até o endereço para conter a multidão, evitar o linchamento do suspeito, né? E isolar aí a área para os trabalhos de perícia. O homem foi detido e o caso segue sob investigação das autoridades policiais. Você para pensar a situação, né? Eu brigo com a esposa, né? Eu não aceito o fim do relacionamento, eu vou lá e mato a filha. Ah, eu vou falar a verdade, viu, gente? Olha, é difícil, hein? É difícil. Meu Deus do céu. Que homens que está tendo hoje? Que tipo de homem que está tendo hoje? Fala para mim. Isso para mim não é homem. Isso para mim é um animal. Acho que nem animal é igual a um homem desse, né? Então eu falo para você, não tá fácil não, hein? Não tá fácil mesmo. Não. Por isso que eu digo, você mulher, saibam com quem vocês se relacionam, né? Saibam. De repente você fala assim, ah, eu vou pegar um cara aí que ele vai me proteger, porque ele é bruto, ele é isso, ele é aquilo, vai te proteger, nada, ele vai dar na tua cara. É, meu amigo. De repente você pega um feinho aí e fala, ah, vou pegar um bonitão aí, que de repente um feinho é melhor do que o bonitão, né? É bem isso. Hoje tem que ter visão, né? Ver quem que você vai pegar, quem que você vai colocar dentro do teu lar, quem que você vai colocar dentro da sua casa. Que hoje existe muitos homens muito brutos, muito sem educação, que grita com a mulher, que bate na mulher. A mulher também, tem umas mulheres bravas também, que bate nos homens também, né? Então eu falo pra você, você tem que saber quem você põe dentro do teu lar, dentro da tua casa, tá bom? É isso aí, infelizmente, esse pai acabou matando a própria filha, né? Infelizmente. E o povo tá revoltado, tá? O povo tá revoltado. Tem uma multidão na frente da casa do cara querendo linchar ele. E a população não tá errada também. Porque, olha, claro que a gente não tem que fazer a justiça com nossas próprias mãos. É que é o seguinte, hoje a justiça é tão falha, que o pai, que eu tava falando aqui, que aquele rapaz que matou agora a esposa, a médica, que eu tava dizendo hoje, essa semana toda aí, já tá solto. Passou pela audiência de custódia, passou lá por deu, pagou lá a fiança e tá solto, por enquanto tá solto. Vai responder por enquanto em liberdade. Olha pra você ver. Olha a situação, né? Então por isso que o povo quer fazer a justiça hoje. Porque a justiça está desacreditada. Infelizmente é isso. Parece que o bandido tem mais valor do que uma pessoa de bem. Não é assim? Não é isso que você enxerga? Parece que o bandido tem mais valor, ué. Né? É o que nem se diz, é o poste mijando no cachorro. Né? Mas não é o cachorro que vai mijar no poste agora. É o poste mijando no cachorro. Né? Mas infelizmente é isso que aconteceu. É notícias, é informação aqui na Itambé FM.
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2: A partir de agora você manda na nossa programação. Agora são 11 horas e 2 minutinhos. Já manda aquele alôzão pra nós, 988-374005.
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2: Manda pra gente a sua voz aqui, estamos aqui ansiosos para ouvir você, tá? Manda aquele alô pra gente aqui. Alô, Reginaldo Ribeiro de Floresta, bom dia. Alô, Sônia Moraes de Floresta, bom dia. Alô, Luzia Cristina de Itambé, bom dia. A Roseli Garcia também, bom dia pra vocês. William Toniassi, alô William, tudo certo? O Ney Rodrigues tá ligadinho com a gente também. Aparecida da Silva, alô Aparecida, bom dia minha amiga, tudo certo? O Sirção também de Itambé tá ligadinho. Alô Jovelina, bom dia Jove. Alô Dirce Durante, tá ligadinho com a gente também. A minha amiga Judite Segantinha, mamãe e dona Vitalina. Alô meu amigo Geraldo de Brito, que tá acompanhando a gente aqui, obrigado. A Sueli Martins de Itambé também está acompanhando a nossa programação. Bom dia, Sueli, tudo certo por aí? Até rimou, né? Bom dia, Sueli, tudo certo por aí? Ai, ai, ai. Bom dia para vocês, bom dia, Eva Berce. Alô, Eva Berce, tudo certo também, Eva Berce? Bom dia, meu anjo, Deus abençoe você também. A Dona Divina também ligadinha com a gente. Alô, Dona Divina. Alô, Tiago do Espetinhos, né? Esquina do Espetinhos, bom dia. Também a Neide Castaldelli mandando bom dia para Neide Castaldelli. Neide, vou tocar uma música aqui que você sempre você pediu também essa música, você gosta. Do Mato Grosso e Matias, Noite de Devaneios também. Eita, nós, essa é bonita, hein? E quem pediu essa música foi minha amiga Vanilde de Almeida, a Rosemira, sua funcionária que tá ligadinha com a gente também. Bom dia pra vocês aí, viu? Já vai sair a tua música aí. A Rose da Creche também tá ligadinha com a gente. Alô, Rose, bom dia, né? Vamos ver aqui o que ela falou. Se possível, toca uma música pra gente aqui da creche. Mandar um abraço pra todas as meninas da creche que tá ligadinha com a gente. Amor, é, o amor é o Laço Aberto, Ataíde e Alexandre, né? Será que é o Laço Aberto? É a música Laço Aberto, né? Deve ser essa. Beleza, então. Obrigado. Rose da creche tá ligadinha conosco também. DJ Washington ligadinho. DJ Washington. Eita, nós. O DJ Renatinho também tá acompanhando nós lá. Alô, Renatinho. Tá acompanhando a gente também. Mandar um abraço lá pro Mineiro, né? Lá de Doutor Camargo. Ele que é candidato a deputado federal. Logo ele vai estar falando com a gente aqui. Mineiro, a gente voa, hein? É o evangélico, a gente voa demais. Alô Mineiro, um forte abraço pra você aí, de Doutor Camargo. Também ligadinho com a gente, o meu amigo Elias tá pedindo modão. Alô Elias, fala comigo.
4: E o Gaspar, depois você tá com o modão. Deus abençoe o teu dia, seu e da tua família.
2: Obrigado, meu irmãozinho, tudo de bom pra você e obrigado pela audiência de vocês aí, tá? Obrigado por sempre estar acompanhando a nossa programação. Também tá ligadinha com a gente também aqui a Tia Lena, o Tio Carlos. Alô, Tia Lena, bom dia!
5: Bom dia, Everson, tudo bem?
2: Tudo bem.
5: Tudo bem, graças a Deus.
2: Que bom, fico feliz saber que você tá bem.
5: Everson, gostaria de ouvir o louvor do Gerson Rufino, Dia de Sol. Oferecer para todos que estão ouvindo aí também a FM, para você, para toda a sua família, que Deus abençoe grandemente o seu dia e o dia de todos nós. E que você tenha uma quarta-feira abençoada, em nome de Jesus. Deus te abençoe. Um abraço.
2: Um abraço para você também. Deus abençoe você, Tia Lena. Tudo de bom para você também, tá? Obrigado pela audiência, tá? Obrigado pela audiência. É, deixa eu ver aqui. Depois eu vejo aqui, a Adriana mandou alguma coisa aqui. Quem que é, Adriana? Depois você me fala aí. Tá, vamos lá. É, quem mais tá ligadinho com a gente também aqui? Deixa eu só mandar um alô aqui pro pessoal que tá acompanhando a gente. A Rosilda aqui de Itambé, que tá ligadinha com a gente. O meu amigo Claudemir Fernandes. Alô, Claudemir, depois eu toco tua música aí. Obrigado pela audiência. A Eva Aparecida, a Dulce Carlota também mandou um áudio, eu já vou ouvir. Mandar um abraço lá pra Alda, lá de Doutor Camargo. Doutor Camargo não, a Alda lá de Jandaia do Sul, né? Isso. Doutor Camargo é a Deza, né? A Deza faz dia que não vejo também, viu? A Ivone Gino também mandou um áudio, já eu vou ouvir também. Também aqui, quem mais aqui? Meu amigo DJ Renatinho, que tá ligadinho conosco também, que vai estar ali na Pub, né? Gastobar Bar ali. Eita, nós! A Silvana Vigilato falou: bom dia, tô ligada, hoje não vou mandar música não. Outro dia ela sacaneou eu. Ela mandou uma música e fala umas coisas lá, fala umas músicas doidas. Fala: ah, pelo amor de Deus, viu? Aí eu falei: pelo amor de Deus, como é que você me manda um negócio desse? E nós dá risada junto.
6: Neiva do céu.
2: É, rapaz do céu. Daí ela fala assim: você fala tanta besteira, eu não posso mandar uma música de besteira?
7: Uai, será que não precisa...
2: Ô, louco, dá pra não. Ah, tá doido, viu? Ai, Silvana, obrigado. Deus abençoe você. É tudo brincadeira, viu? É isso aí. A Sueli também, Martins, tá ligadinha conosco lá também, pedindo música. Já vou tocar tua música também. Né? Obrigado pela audiência de todos vocês aí, gente. Obrigado aí, todos vocês. O Maurício Mariano também tá ligadinho. Alô, Maurício, bom dia. Tá acompanhando a nossa programação. É um regaço de audiência, que nem diz o meu amigo... Edson Silva, né? Alô, Edson Silva, um forte abraço. Vamos lá, 11 horas e 8 minutinhos.
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2: Agora vem Mato Grosso e Matias. Noite de Devaneio. Oh, modão. Esse é pra tirar o pica-pau do oco, hein? Ah, dá até saudade da mulher na hora dessa.

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2: Fala, meus amores, minhas amoras, tudo bem, Chuchu? Como é que você tá? Joia? Tudo beleza? Vamos lá, porque tem aí Fofocando na área. Hoje é quarta-feira já, meio de semana, dia 9 de setembro. E ó, a Ashley Sinclair, teve um relacionamento com Elon Musk e é mãe de um dos filhos do bilionário, gente, revelou que teria recusado um acordo de confidencialidade de nada menos que 40 milhões de dólares. Convertendo isso, dá quase 200 milhões de reais. Olha isso. Notícia internacional, hein? Segundo Ashley, o dinheiro seria para que ela não falasse publicamente sobre Musk. Mas ela decidiu recusar a proposta e acabou participando do documentário que tem o nome Musk, dirigido pelo vencedor do Oscar, Alex Dibney. Em entrevista durante o Festival de Cinema de Veneza, Ashley disse que decidiu participar para dar um exemplo aos filhos e mostrar que não se deve abrir mão daquilo que se acredita ser a verdade. A relação entre os dois também já foi parar na justiça, né? A Ashley e o Musk têm um filho, o Romulus, e os dois entraram em disputas judiciais envolvendo a guarda da criança. Ashley, que ficou conhecida por defender posições conservadoras, também afirmou que se arrepende de ter apoiado algumas dessas ideias no passado e diz que hoje pensa de maneira diferente. O documentário sobre o Musk tem quase 4 horas de duração e aborda a vida e a influência do bilionário, né? E aí fica a pergunta, né? Quanto você recusaria para ficar em silêncio? Por 40 milhões de dólares, não é exatamente uma proposta que parece que aparece todo dia, hein? Hã? Rapaz do céu, é muito dinheiro, né, gente? Fala a verdade. E o nosso Fofocando volta já já. Daqui a pouco nós vamos falar para vocês do João Reis, o pai do saudoso cantor Cristiano Araújo. Gente, o homem foi atropelado, como assim? Pela própria caminhonete. Ai, meu Deus, a gente conta. Foi um susto. A gente conta pra vocês daqui a pouco. Continue aqui na melhor rádio do Brasil. E a gente volta a qualquer momento.
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1: Agora são 11 horas e 35 minutinhos. Quem tá ligadinha com a gente aqui é a minha amiga Ivone Gino. Alô, Ivone Gino, fala comigo. Alô, seu Antônio, bom dia.
2: Bom dia, Gaspar, tudo bem?
1: Tudo bem, e você?
2: Eu quero ouvir hoje uma música com o Raul Seixas, Gaspar. É o dia em que a terra parou. Tá?
1: Vamos tocar.
2: Mando para todos os ouvintes, pro meu maridão, que tá aqui também, ouvindo. E para você e para todos que gostarem da música. Tá bom, Gaspar? E uma abençoada quarta-feira para todos nós.
1: Amém,
2: um
1: amém.
2: Abraço.
1: Abraço, Deus abençoe, Ivone. Tudo de bom para você. Alô, seu Antônio, forte abraço para vocês aí, meus queridos. Tudo de bom para você aí. Obrigado pela audiência, tá? Vamos ver quem tá mandando alô para nós aqui. Deixa eu ver. Alô, minha amiga Dulce Carlotto.
3: Bom dia, Everson Gaspar.
1: Bom dia.
3: Tudo bem com você, meu amigo?
1: Graças a Deus e vocês.
3: Manda um alô aqui para mim, uma música linda. Vou deixar você escolher. Beijo, fica com Deus, um abraço para você, Adriana, sua filha.
1: Obrigado.
3: A família de Oliveira, Júnior, todos que estiver ouvindo nesse momento.
1: Obrigado, querida, Deus abençoe você também, obrigado pela audiência, tá? Eu vou tocar uma música lá dos clássicos para você, eu vou tocar uma música de que você gosta lá, que eu já sei qual que você gosta. Beleza? Obrigado, querida, Deus abençoe grandemente a tua vida, dá um abraço no Danielzinho, toda a tua família e seus filhos, o Cristiano, todos aí, Deus abençoe vocês aí. Tá ligadinho com a gente também a Eva Aparecida. Alô, Eva, bom dia.
4: Bom dia, Gaspar. Bom dia, bom dia. Que Deus abençoe teu dia. Uma quarta-feira abençoada para você, Adriana, Luar. Que Deus abençoe grandemente. Que Deus abençoe também meus filhos, meus netos, meus genros. Troca para mim, Gaspar, a música do Amado Batista. Uma bem bonita. Fica com Deus. Que Deus te abençoe grandemente. Alô, Gaspar.
1: Beleza, meu anjo. Deus abençoe você também. Tudo de bom, viu? Amado Batista. Batista, deixa eu já achar aqui Amado Batista. Já vou tocar pra você já, tá? Obrigado pela audiência de vocês aí, tá? É, vamos lá, vamos com a música pra você. Alô, toca aí.
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1: Fala, meus amores, minhas amoras, tudo bem, chuchu? Como é que vocês estão? Joia, tudo beleza? Estamos de volta, delícia de quarta-feira, meio de semana, hoje dia 9 de setembro. E olha que susto que o João Reis, o pai do saudoso cantor Cristiano Araújo, passou, hein? O empresário contou nas redes sociais que foi atropelado pela própria caminhonete, gente, ao chegar a uma fazenda na última segunda-feira. Segundo o João, ele encontrou a porteira fechada, desceu para abrir, mas deixou a caminhonete ligada e engatada. Foi quando o veículo começou a andar e acabou prensando o empresário contra a porteira. O impacto foi tão forte que a estrutura chegou a quebrar, hein? Um pedreiro que estava no local ajudou o João a sair da situação e ele foi levado ao hospital. Por causa da pancada, ele passou por uma tomografia e uma radiografia e veio então a boa notícia. Nenhum osso quebrado, graças a Deus. O João contou que ficou bastante dolorido, né? Mas agradeceu a Deus pelo resultado dos exames, mostrando que o bom humor continua firme. Ainda brincou dizendo: eu fui atrapalhado pela caminhonete e não tem nenhum osso quebrado. Olha o tanto que eu sou forte. Pois é, né? Que susto, hein? O importante é que apesar da pancada, o João tá sem fratura, né? Mas que coisa, hein, gente? Que descuido, hein? Você tá doido? Bota aí ponto morto nesse trem, puxa o freio de mão. Hã? Eu, hein? E o nosso Fofocando vai ficando por aqui, ó. A gente volta amanhã no mesmo horário aqui na nossa rádio, tá? Forte abraço pra você, um beijo. Se cuida, juízo, hein, chuchu? Até amanhã. Tchau. Fui.
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3: É isso aí, começando para você mais uns clássicos da Itambé. A partir de agora, você vai ouvir o melhor do Dance Music para você aqui na programação 105,9. Manda o teu alô pra gente, estamos aqui para atender você. Já manda aquele alôzão para nós aqui, hein? É isso aí, agora 12:02, eu vou tocar umas músicas aqui pra você, até o 12:20 mais ou menos, até o 12:30 e tô vazando na braquiária, tá bom, gente? É isso aí, bom dia pra você, bom dia não, boa tarde já, né? Boa tarde, já é boa tarde, né? Eita, nós!
4: Oi, boa tarde!
3: Boa tarde pra você, boa tarde! Ó, não esqueça que depois tem Alexandre Garcia, depois tem The Best of Time também na programação. E eu vou tocar uma música pra Dulce aqui, a Dulce Carlotto tinha pedido uma música. Falou, toca uma aí que você, do teu gosto, eu vou tocar pra você aqui, Love Me Do, né, com The Beatles. É, essa música é bonita pra você. E já já vem aqueles dance legal, aqueles dance bacana. Não sei se você gosta, né? Mandar esse aqui lá também pro Maurício Mariano. Alô, Maurício, tá tudo certo por aí? Tudo tranquilo? Eita, nós, que bom ter a companhia de vocês aqui, tá? O Claudemir Fernandes tá ligadinho. A Sueli Martins, ela ofereceu aquela música lá, né, do Mato Grosso e Matias, Enquanto o Sol Brilhar. Falou, obrigado, essa música é para um homem maravilhoso que Deus colocou na minha vida, que bom, fico feliz por você, Sueli, tudo de bom pra vocês aí, viu? Continue sempre assim. Mandar isso aqui lá pra minha amiga Silvana Vigilato, lá pra Lolinha Pavan também, né, Lolinha? Um forte abraço pra você também, querida, tudo de bom pra vocês aí, viu? Lá pra Eva Aparecida, que tá ligadinha com a gente, né? Também aqui a Rosilda também, aqui de Itambé. Obrigado, Rosilda, tudo de bom pra você. A Alda de Jandaia do Sul, o DJ Renatinho, o Rodinei. Alô, Rodinei, um forte abraço. A tia Lena, o tio Carlo, né? Também o Elias, pessoal que participou com a gente aqui, a Rose da creche, todas as meninas da creche também, bom dia pra vocês. Também a Vanilde de Almeida, a Rosemira, também a Neide Castaldelli, o Thiago do Espetinho. Alô, Dona Divina, alô, Eva Berce, tá ligadinha também conosco aí. Também o Reginaldo Ribeiro de Floresta, a Sônia Moreira, a Luzia Cristina, a Roseli Garcia, o William Toniassi e o pessoal aí que mandou aquele bom dia todo especial pra nós aqui, tá bom? Um forte abraço. Obrigado, Claudemir. Tá sempre ligadinho com a gente aí nas pinturas aí ou não? Trabalhando e ouvindo aí também FM, melhor ainda, né? Vamos lá, gente. Vamos com The Beatles e na sequência vem aqueles dance de tirar o pica-pau do oco, hein? Eita, nós! Cada canção, cada música é uma lembrança que você tem.
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3: Essa música é bonita demais. The Beatles, Love Me Do. Essa vai pra Dulce Carlotto, pra todos que estão acompanhando a gente. E você que não mandou mensagem também, vai pra você.

0: É isso aí, gente, eu tô indo embora, graças a Deus, mais um dia vencido, né? É isso aí, mais uma manhã vencida, né? Agora tem a parte da tarde. Olha, eu quero desejar pra você uma tarde muito abençoada, uma tarde de muita coisa boa pra você, tá? Muito obrigado pela audiência, muito obrigado pelas participações. Olha, só tem palavras de gratidão na vida de cada um de vocês, na minha vida. E você aí que tem uma ótima, né, uma ótima tarde, um gostoso dia, na verdade, tá bom? Olha, até amanhã, amanhã a gente tá de volta a partir das 9 da manhã, a partir das 6 horas da manhã tem Oliveira Júnior e a partir das 9 nós estamos aqui. E não esquecendo você que gosta dos clássicos daí também, a partir das 7 horas da noite volta com muita música bacana pra você, tá bom? Gente, eu tô indo embora, fiquem todos com Deus, até amanhã, se Deus quiser! Tô indo embora, tchau, tchau, Patimbo, eu vou. Tô indo embora, tchau, tchau, gente. Fica com Deus, que Deus abençoe cada um de vocês. Tô indo. Tchau, tchau, fiquem todos com Deus.
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4: Olá, minha amiga, meu amigo. Bom, a gente hoje já teve no meio da manhã a informação da queda do diretor-geral da Polícia Federal, o Andrei Rodrigues, e o seu chefe de inteligência, Almada. Por bisbilhotarem o ministro, o relator das questões do Lulinha, do Vorcaro, André Mendonça. Passaram um mês bisbilhotando e fazendo relatórios que a gente conheceu porque Alexandre de Moraes usou esses relatórios não para acabar consigo mesmo, mas para tentar acabar com André. Foi uma jogada péssima no xadrez de Alexandre de Moraes. Né? Saiu pela culatra total. Né? Pegou aqueles relatórios de inteligência com suposições, com bisbilhotices, arapongagens, né, da vida de André Mendonça, das relações religiosas de André Mendonça com o advogado-geral da União, Jorge Messias, com o procurador-geral Gonet. Acabou que Alexandre de Moraes, além de tudo, quebrou o sigilo de muitas informações que estavam naqueles relatórios de inteligência, com suposições, previsões, né, sem assinatura de ninguém, apócrifos, sem timbre, completamente fora do que está estabelecido no regimento da Polícia Federal, né? Acabou revelando, antecipando possibilidade de ações de busca e apreensão, medidas cautelares nas investigações do Vorcaro. Prejudicou as investigações contra o Vorcaro. Será que continua ajudando? Não. Agora é o seguinte. Bom, em primeiro lugar, não tem como a gente não ligar uma coisa com a outra. Né? Aquelas fotos do 7 de setembro de Andrei, que foi chamado pelo presidente Lula para ficar na primeira linha, ali na frente. Presidente Lula, na maior atenção ao Andrei, né? E ele todo satisfeito com isso. Foi a Ilha Fiscal. Ele foi ao baile da Ilha Fiscal. No dia seguinte foi defenestrado. Né? Só que nesse baile não estava o imperador. Pois é, Lula encontrou alguma forma de pedir ao vice-presidente do Supremo que não acompanhasse o presidente Fachin, vice-presidente é o Moraes, para não ficar ao lado de Moraes, que ele já está achando que pega mal, embora tivesse que ficar ao lado do presidente do Senado, que é presidente do Congresso, o Alcolumbre. Só que todo mundo sabe que no dia 4 de agosto, na casa, na grande mansão que Moraes ganhou de Vorkaro, Lula estava lá como convidado especial para se aproximar de Alcolumbre. O Moraes ainda teve cuidado de levar o ex-advogado pessoal de Lula, que Lula indicou para o Supremo, o Zanin. Todo mundo sabe disso. Mas como tem eleição, ele quer ficar longe. Mas agora ficou claro que ele está muito próximo de Andrei, né? Inevitavelmente de Alcolumbre, e as relações com Moraes, né? Todo mundo junto. E, bom, eu li toda a decisão que André Mendonça deu numa ação movida pelo Partido Novo, pedindo prisão de André por proteger Vorkaro. Vocês vão de pensar assim, puxa, mas Moraes protegeu muito mais. Sim, mas Moraes é ministro do Supremo, ainda demanda algumas formalidades. Se ele não tomar nenhuma iniciativa, ele tomou uma achando que o ataque era a melhor defesa, foi atacar com esse documento apócrifo, acabou fornecendo muitas informações, evidências, indícios, provas de... eu chamaria até de conspiração contra um ministro do Supremo chamado André Mendonça, que reagiu à altura. Afastou dois e deixou para o plenário... Vamos a uma linguagem mais direta, tomar vergonha na cara. Porque desde dezembro, quando a Malu Gaspar revelou o contrato de 129 milhões, ou 130, ou 131 milhões, era para o Supremo ter tomado uma atitude. Quando o Supremo viu a obviedade dos aportes no Taiaiá, também deveria ter tomado uma atitude discreta, temerosa, apenas fez com que Toffoli se retirasse da relatoria onde ele estava escondendo tudo. Né? A ação só andou quando, por sorteio, parece que a mão de Deus interferiu e caiu em André Mendonça. Pois quando quiseram tirar dele, caiu de novo em André Mendonça. Não. Está lá com dois, com o Vorkaro e com os bandidos da Previdência que roubaram 6 bilhões de 40 milhões de idosos. Nossos avós, tios, nossos idosos. Não. O que mais que temos? Sim, aí André Mendonça pediu mais investigações pela Corregedoria da Polícia Federal, porque está envolvendo o PGR, tá, o Procurador-Geral da República, o Advogado-Geral da União, né, estavam investigando para saber o que Andrei já tinha da Roberta Luxinger, que é a... digamos, sócia de Lulinha. Aí eu fico me perguntando, peraí, tem uma declaração lá no, na decisão de André Mendonça, do ministro, de que Andrei falou para a repórter, Mônica Waldfogel, que ele estava fazendo isso a pedido de Alexandre, a mando de Alexandre de Moraes. Não é novidade, Alexandre de Moraes mandava o Taliaferro, através do seu juiz auxiliar, Taliaferro, fazer investigações para cortar a Revista Oeste, lá no TSE. já é habitual nisso, contumaz. E, enfim, mas o Andrei comunicou ao ministro da Justiça, seu superior direto, que estava recebendo esse tipo de ordem de monitorar um ministro do Supremo, procurador-geral, o advogado-geral da União, dois parlamentares, o Rueda, presidente de partido, e o ACM Neto. E ainda bisbilhotar em investigações que Alexandre de Moraes, em defesa própria, jogou no ventilador e antecipou buscas e apreensões, prejudicando seriamente investigações de um outro ministro do Supremo como relator. E então Andrei não avisou, será que avisou o seu chefe imediato? E o seu chefe imediato, imediatamente, teria avisado o presidente da República. Porque Alexandre de Moraes sabia da investigação. Claro que sabia, porque tinha pedido. Mas o presidente não sabia, nem o ministro das... ministro da Justiça. Né? A gente fica pensando. Fica pensando nisso. Bom... E, ironia, estão anunciando aí, eu nem acredito que o Messias vá fazer isso, porque é muito irônico. É, vai entrar com uma ação contra o André Mendonça para anular a retirada do cargo por parte de Andrei Rodrigues, alegando que tirar o chefe da Polícia Federal é competência do presidente da República, competência administrativa. Não, competência administrativa é nomear. O Ramagem, por exemplo, não é. Agora, para tirar, decisão de juiz, por medida cautelar, para não prejudicar mais as investigações e muito menos para deixar de bisbilhotar o ministro do Supremo. Né? Outra coisa, já foi, a pedido de André, foi imediatamente para a segunda turma, e a segunda turma imediatamente votou em sua maioria. Né? Além do voto de André Mendonça, claro, confirmando a destituição do chefe da Polícia Federal, votaram também o Fux, confirmando, o Cássio Cunha Lima, confirmando, tinha o Toffoli para votar, mas antes disso, o Gilmar pediu vistas para interromper tudo, só que já interrompeu tarde, já está 3. Ainda que Gilmar não queira, que Toffoli não queira, está 3-2. Né? Eu não sei por que Gilmar ainda quis aparecer como defensor disso. Lula também está querendo aparecer como defensor dessas coisas, dessas bisbilhotices. Se acionou o advogado-geral da União, seu advogado-geral, para anular a destituição de Andrei. Não. Vê se tem mais alguma coisa aí. Sim. E aí... Fachin, que está tá no eixo de tudo isso. Ele recebeu, eu chamo de apoio, de 13 ex-ministros do Supremo, inclusive entre eles ex-presidentes. Se vocês ainda lembram, né? Nery da Silveira, Francisco Rezeque, Sidney Chance, Sanches, Celso de Mello, Carlos Veloso, Carlos Mário Veloso, Ilmar Galvão, Nelson Jobim, Ellen Grace, César Peluso, Aires Brito, Joaquim Barbosa, Eros Grau, Rosa Weber, todo mundo dizendo é necessário que o Supremo tire a sua sujeira. Em outras palavras, né? Bem curtinho. Sim, é necessário resolver isso. Porque o Supremo está afundando. É a salvação do Supremo. Está nas mãos de Fachin, que consta que ele hoje conversou com o advogado-geral da União e com o ministro da Justiça. Agora, o que preocupa, né, é que saiu mais uma pesquisa. Eu falei com vocês ontem sobre a pesquisa do empate do pau a pau, da Quest para o Globo. Agora, da Nexus para o BTG, para o banco. Não está mais empate. Flávio e Cury passam Lula no segundo turno. Segundo turno, Flávio 46, Lula 45. Cury 45, Lula 43. E ainda dá um empate para o Caiado, empate técnico. Lula 46, Caiado 43. No primeiro turno, está Lula 39, Flávio 35 e Cury 9. E aí veio uma declaração assustadora do advogado do Lulinha, que também é desse grupo de advogados de esquerda, o Marco Aurélio. Marco Aurélio, como é o sobrenome dele? Bom, enfim, ele sugere, e esse o susto, né? Marco Aurélio Carvalho, sugere que Lula convoque o Conselho da República. Vocês já ouviram falar no Conselho da República? Lá no julgamento de Bolsonaro. Falaram muito que o Bolsonaro ia convocar o Conselho da República para dar o golpe. Meu Deus, aí eu fico pensando, puxa, o Lula está vendo que está dando uma virada, está virando, está nas últimas semanas para a eleição e vai convocar o Conselho da República? Eu não acredito. São 15 os Conselho da República. São 6 de fora do governo e o resto é presidente da Câmara, presidente do Senado, ministros de Estado, etc. Para aconselhar o presidente se for decidir por estado de sítio, por exemplo, ou medidas de emergência. Uau! Bom, ele há pouco disse que não conversou com o presidente da República sobre isso. Então está falando demais só para assustar o país, né? De Brasília, Alexandre Garcia.
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2: Muito bem, senhoras e senhores, está entrando no ar mais uma edição do The Music Cafe Time, edição de meiuca de semana. É, hoje é quarta-feira e temos 2 horas pela frente, levando para você tudo que foi de bom no passado, de volta para o presente. Aumente o som, porque o The Music Cafe Time está no ar.

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3: Hora certa.
2: 1:02.
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2: Em cerimônia alusiva ao Dia da Amazônia, o presidente Luiz Inácio Lula da Silva assinou decretos importantes para a proteção ambiental. As medidas incluem a criação de 4 novas unidades de conservação no estado do Amazonas. Além disso, os decretos também prevêem a ampliação do Parque Nacional de 7 Cidades, localizado no Piauí. As ações reforçam o compromisso do governo com a preservação da biodiversidade e dos ecossistemas brasileiros.
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16: Oi,
15: Oi, tô chegando! Salve, salve, simpatia! Muito prazer, eu sou o Silva Júnior, mas pode me chamar de seu amigo. A partir de agora eu tô no pedaço e comando o giro astral e as previsões para o seu signo. Hoje é quarta-feira brasileira, meiuca de semana, dia do sofá, 9 de setembro. E claro, você fica por dentro das previsões para o seu signo. E a gente começa sempre, claro, com Áries. Sua rotina, ariano e ariana, vai parecer mais leve e isso será uma vantagem enorme para você hoje. Aproveite essa facilidade para repassar e, claro, ser mais passivo a muitas coisas que vêm acontecendo. Aproveite também a facilidade do dia para passar pelas dificuldades sem deixar atingir. Ficar parado não vai combinar e não vai resolver nada. Ficar parado não vai combinar com a sua energia também, pois o seu corpo precisa de movimento, cara. Voltar a praticar algum esporte seria uma ótima ideia. Número da sorte é o 20. Alô, Touro! Sua jornada tem tudo para avançar de maneira positiva em direção aos seus ideais. Você consegue lidar muito melhor com os próprios sentimentos. Também terá mais facilidade para demonstrar aquilo que sente. Faça isso com intensidade e com o seu calor contagiante. Número da sorte é o 6. Alô, Gêmeos! Chegou o momento de tomar uma decisão importante. Sua liberdade interior vai te ajudar a escolher o caminho certo. Procure afastar o tédio que está consumindo suas energias. Areje as ideias e permita-se fazer uma pequena viagem mental, Gêmeos! Número da sorte para você hoje é o 15. E daqui a pouco eu volto com o segundo bloco, destacando Câncer, Leão e Virgem.
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0: Muito bem, senhoras e senhores, estamos encerrando mais uma edição do The Music Coffee Time, edição de quarta-feira. Obrigado aí pelo teu carinho, pela tua audiência. A sua viagem dos grandes sucessos volta amanhã com mais pra você. Se cuida, juízo, e até amanhã.
1: Os criadores da série de animação South Park anunciaram que a mesma mudará de nome, South America. Segundo Trey Parker e Matt Stone, inspirados pela coragem e pelo patriotismo da Apple e do Google, estamos mudando o nome de South Park para South America. Lembrando que a 29ª temporada de South Park, ou South America, vai estrear no Brasil no próximo dia 18 de setembro.
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5: 1:23.
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5: Uma nova pesquisa Quest, divulgada, revelou um cenário de intensa disputa pela presidência da República entre os eleitores de São Paulo. O levantamento aponta Flávio Bolsonaro com 31% das intenções de voto, seguido de perto por Lula, com 30%. A pesquisa, que ouviu 1.800 pessoas entre os dias 4 e 7 de setembro, possui margem de erro de 2 pontos percentuais, para mais ou para menos, e o nível de confiança de 95%, indicando uma corrida eleitoral bastante apertada no estado.
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17: Muito bem, voltamos com o nosso Giro Astral. Que bom ter você junto com a gente nesta super quarta-feira. Bora lá que tem mais um bloco agora destacando previsões para Câncer, Leão e Virgem. Alô, Câncer, para começar o bloco. Uma grande mudança está marcando o fim de uma etapa da sua vida. Essa fase sempre teve um peso muito importante para você. Não adianta tentar escapar dessa transformação. Enfrente as situações necessárias áreas e esteja aberto aos conselhos dos seus amigos. Número da sorte 25. Alô, Leão! Sua criatividade está em alta e pode fazer toda a diferença neste dia. Não esconda suas ideias, pois elas têm força e merecem espaço. Seu organismo também pode ficar mais vulnerável a micro-organismos e bactérias. Use sua energia com cuidado e evite se expor além do necessário. Número da sorte é o 4, Leão. E pra fechar o bloco, alô, Virgem, chega mais! Um objetivo importante começa finalmente a ganhar forma. Para continuar avançando, você vai precisar de tempo e paciência. Existe o risco de sua ansiedade acabar esgotando as pessoas ao redor. Respire fundo e cuide tanto dos seus nervos quanto da tranquilidade dos outros. Número da sorte 28. No próximo bloco tem previsões para Libra, Escorpião e Sagitário. Então já sabe, não desgruda!
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0: novo filme do cineasta M. Night Shyamalan, Vestígios, vai estrear em 2027. Na história, a mudança do recluso arquiteto Tate para uma pequena cidade do litoral, onde ele vai conhecer uma jovem que o colocará no centro de um mistério mortal. O primeiro trailer já está disponível na internet.
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3: Hora certa!
2: 1:40.
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5: O robô humanoide fardado que chamou a atenção ao desfilar sobre um caminhão militar e bater continência ao presidente Lula durante as comemorações do Dia da Independência tem um custo estimado em R$ 194 mil. O modelo, Unitree G1, é fabricado pela empresa chinesa Unitree Robotics. Adquirido pelo Instituto Militar de Engenharia com recursos do Ministério da Ciência, Tecnologia e Inovações, o robô é utilizado em atividades de ensino, pesquisa e extensão, desenvolvendo algoritmos de controle e avanços em robótica e inteligência artificial.
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17: Legal, turma! Estamos de volta com mais um bloco do Giro Astral desta quarta-feira. Agora tem previsões para Libra, Escorpião e Sagitário. Eu começo o bloco com você, Libra. Este é um dia perfeito para sair da rotina e encontrar um amigo querido. Aproveite para ter aquela conversa que vocês vêm adiando há bastante tempo. O momento também é favorável para voltar a praticar uma atividade esportiva. Isso fará um bem danado para o seu corpo e também para a sua mente. Aproveite! Número da sorte é o 13! Alô, Escorpião! Você consegue avançar com mais facilidade quando acredita nas suas esperanças. Por isso, procure informações que ajudem a fortalecer os seus planos. Você também está em maior sintonia com o próprio corpo. Preste atenção aos sinais que ele apresenta e siga esse impulso. Número da sorte 31. E para encerrar este bloco, vamos com Sagitário. Você costuma se esforçar pelas outras pessoas, Sagitário. E esse momento também pode ser bom e esse empenho também merece reconhecimento. Pergunte a si mesmo se está recebendo o devido valor por aquilo que faz e pelo esforço, claro. Sua mente está chegando ao limite, por isso cuidado, porque ó, é aquela coisa, né? Você está chegando ao limite porque você pensa demais. Afaste-se um pouco das situações, pois isso vai te ajudar. Assim, será mais fácil enxergar as soluções. Número da sorte é o 3. Daqui a pouco eu volto com o último bloco, destacando Capricórnio, Aquário e Peixes.
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0: Vai estrear nos cinemas no final de abril de 2027 o filme em live action baseado no game The Legend of Zelda. Segundo a Nintendo, nos próximos meses teremos maiores detalhes, como um resumo da sinopse e o primeiro trailer. Link será interpretado por Benjamin Ainsworth e Bo Bergson será a Princesa Zelda.
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3: 1:55.
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5: O secretário de Estado dos Estados Unidos, Marco Rubio, afirmou que o Irã continuará perdendo petroleiros caso tente atacar navios de guerra americanos. A declaração ocorreu após as Forças Armadas dos Estados Unidos atacarem vários petroleiros iranianos próximos à ilha de Karg, no Estreito de Hormuz, em resposta a supostas tentativas de ataques com mísseis contra embarcações da Marinha Americana. A ofensiva elevou ainda mais a tensão entre os dois países. A Guarda Revolucionária do Irã afirmou ter capturado um veículo submarino não tripulado dos Estados Unidos e, após os ataques aos petroleiros, ameaçou atingir navios que tenham presença americana em portos do Kuwait e do Bahrein. O confronto acontece em uma região estratégica para o transporte mundial de petróleo, aumentando os riscos para a navegação e para os preços da commodity.
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8: Muito bem, estamos de volta à reta final do Giro Astral desta quarta-feira. Último bloco e a gente vai destacar previsões para Capricórnio, Aquário e Peixes. Eu começo com você, Capricórnio. Avance com agilidade hoje, mas sem exagerar no ritmo. Não espere chegar ao seu limite para começar a se cuidar, cara. Você está em maior sintonia com suas próprias necessidades. Escute o que o seu corpo está pedindo e siga esse impulso sem culpa. Número da sorte 18. Alô, Aquário! Uma forte inspiração vai te ajudar a trazer mais equilíbrio para a sua maneira de viver. Sua visão das situações ficará mais clara e objetiva. Uma onda de cansaço pode indicar que você está trazendo os ajustes necessários. Reserve a noite para descansar com tranquilidade e aproveitar a intimidade do seu lar. Olha, número da sorte para você é o 22. Alô, peixes, para fechar todas as previsões. As conversas, as trocas de ideias e as viagens estão especialmente favorecidas. Neste momento, ouvir e ser ouvido fará toda a diferença. Expresse com clareza aquilo que você sente e pensa. Preste atenção também às informações que estão circulando, pois elas podem te ajudar. Número da sorte é o 11. E o nosso Giro Astral vai ficando por aqui. Eu sou o Silva Júnior e amanhã quinta volto com mais uma edição e conto com a sua audiência. Grande abraço, aproveita bem a quarta, dia de sofá, até amanhã.
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2: O novo álbum da cantora Miley Cyrus, Bands Persuades, será lançado no próximo dia 18 de setembro. E a primeira música de trabalho de mesmo nome já está disponível nos principais serviços de streaming e já está fazendo sucesso nas rádios em várias partes do mundo. Lembrando que a cantora agora vai abandonar o sobrenome e vai se chamar apenas Miley.
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4: 2 horas e 12 minutos.

A Meta lançou o Muse, um agente de inteligência artificial capaz de realizar tarefas de forma autônoma, como enviar e-mails, reservar viagens e acessar aplicativos de pagamentos, agenda, compras, saúde e casa inteligente. O serviço estará inicialmente disponível nos Estados Unidos, por meio de um aplicativo próprio e do WhatsApp, com planos de chegar também aos óculos inteligentes da empresa. A tecnologia, porém, chega cercada de preocupações com segurança e privacidade. Funcionários da Meta relataram testes em que o Muse apresentou falhas, como interrupções sem explicação, envio indevido de informações confidenciais e até acesso a fotos pessoais do iCloud ao tentar cumprir uma tarefa. A empresa afirma que adiou o lançamento para reforçar a segurança e considera que o sistema atingiu os requisitos mínimos para chegar ao público.

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3: É, moçada, quanto mais a gente corre do problema, o problema corre atrás da gente.
4: É aquele velho ditado, né, gente? 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

0: O cantor norte-americano Stevie Wonder anunciou que sairá em turnê para celebrar os 50 anos do álbum Songs in the Key of Life, que foi lançado em 1976. Serão 18 shows e ele vai se apresentar no Reino Unido, Europa e então Estados Unidos. Não há previsão de nenhum show na América Latina.
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Segundo Carlos Goulart, secretário de Defesa Agropecuária do Ministério da Agricultura. Ele afirmou que houve um ruído no início do ano por causa de procedimentos fitossanitários, mas o problema foi resolvido após reuniões entre autoridades dos dois países. Agora, Brasil e China devem acompanhar e monitorar os próximos embarques para garantir que as exigências sejam cumpridas. A questão ganhou importância porque a China é o principal destino da soja brasileira. Em março, a Cargill chegou a suspender temporariamente exportações após mudanças nas regras de inspeção e a identificação de cargas com sementes de plantas daninhas proibidas pelos chineses. Goulart também destacou avanços na relação comercial, como o reconhecimento pela China do Brasil como livre de febre aftosa sem vacinação e de risco insignificante para a doença da vaca louca, o que pode facilitar a ampliação das exportações de produtos de origem animal.

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gente, segurem essa bomba! O ator Alexandre Frota está de volta à telinha da Globo depois de longos 27 anos. Ele foi escalado para a sexta temporada de Arcanjo Renegado, série do Globoplay, onde interpretará um secretário de segurança pública do Rio de Janeiro. É o retorno triunfal de Frota à dramaturgia da emissora, onde não atuava desde Malhação em 1999. As gravações começam em outubro e a coluna Play do jornal O Globo confirmou a novidade nesta terça-feira. Mal podemos esperar para ver o que vem por aí.

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2: Hora certa.
3: 2 horas e 33 minutos.

0: O ministro André Mendonça, do Supremo Tribunal Federal, determinou a soltura do ex-procurador-geral do Instituto Nacional do Seguro Social, Alessandro Stefanuto, que estava preso no âmbito das investigações sobre um esquema de descontos indevidos em benefícios de aposentados e pensionistas. A decisão ocorre durante o avanço das apurações sobre possíveis fraudes envolvendo entidades que realizavam cobranças diretamente nos benefícios do INSS. Com a decisão, Stefanuto deixa a prisão, mas o caso continua sob investigação. O ex-procurador é apontado como um dos alvos centrais da operação que apura a atuação de um esquema responsável por movimentar valores milionários por meio de descontos não autorizados. O STF ainda deverá analisar outras medidas cautelares e o andamento das investigações.
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babado forte nos bastidores do Rock in Rio. Sir Elton John, a atração principal da noite de segunda-feira, fez uma exigência de última hora. A Globo foi obrigada a transmitir seu show com um delay de 30 minutos. A emissora, que planejava exibir a apresentação ao vivo no Multishow e na TV aberta, teve que ceder para garantir a transmissão. Parece que o Rocketman tem suas próprias regras e a Globo teve que se adaptar para não perder esse espetáculo.

Flávio Bolsonaro pediu ao Tribunal Superior Eleitoral a cassação da chapa de Lula por suposto abuso de poder durante o carnaval. A ação questiona a utilização de eventos e manifestações públicas no período eleitoral, alegando que houve uso indevido da estrutura e da exposição política para favorecer a candidatura do atual presidente. O pedido agora será analisado pela Justiça Eleitoral, que deverá avaliar se as condutas apontadas configuram abuso de poder com gravidade suficiente para justificar a cassação. A iniciativa aumenta a disputa política em torno das eleições de 2026 e pode gerar novos embates entre aliados de Lula e a oposição.

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0: está fazendo a gente pensar com suas reflexões sobre sucesso e liberdade de escolha. A apresentadora abriu o coração e falou sobre o prazer de entrevistar pessoas diferentes. Em uma postagem nas redes sociais, Fátima mostrou que está curtindo muito essa nova fase da carreira, longe dos holofotes diários da emissora. É a prova de que a felicidade está em seguir o próprio caminho.
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5: Hora certa.
6: 3 horas e 10 minutos.

0: A justiça condenou uma médica e uma clínica de Santa Catarina após uma falha na aplicação de um contraceptivo. O caso envolveu problemas no procedimento que resultaram em consequências para a paciente e levaram à responsabilização dos profissionais e do estabelecimento de saúde. A decisão reconheceu falhas na prestação do serviço e determinou que a médica e a clínica respondam pelos danos causados. O caso reforça a importância da correta aplicação de métodos contraceptivos e do cumprimento dos protocolos de segurança durante procedimentos médicos.
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4: As últimas dos famosos você confere aqui no nosso Pronto Falei. Eu sou Kleber Salles. E olha, a Neucia Maria Fonseca... Deixa eu ver aqui se eu tô falando o nome dela errado aqui, né? Neucia Maria Fonseca, ela é tia da Virgínia Fonseca, né? Ela voltou a elogiar Zé Felipe após a festa de 2 anos de José Leonardo, filho do cantor com Virgínia. Em um vídeo, Neucia chamou Zé de menino bom e disse que ele é tudo de bom, afirmando que ele nunca deixará de ser família. A declaração chama atenção porque, em 2025, a tia de Virgínia se envolveu em uma polêmica após um áudio vazado ser interpretado como uma possível acusação de traição contra o cantor. Na época, ela negou qualquer insinuação. Imagina, né, as parentadas aí do pessoal todo, né, rapaz? Acaba sem querer, ou sem querer querendo, né, se envolvendo aí, né, nessas polêmicas todas aí. Eita, nós, hein? Já pensou que coisa? Eu não queria ser parente deles não nessas horas, né? Nessas horas não, só nas horas boas. Aí sim, viu? Eu sou Kleber Salles e volto daqui a pouco aqui no Pronto Falei.
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5: E a hora certa.
6: 3:26.
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3: E a Globo anunciou oficialmente que a Avenida Brasil terá uma continuação. A novela que parou o país em 2012 ganhará Avenida Brasil 2, com estreia prevista para janeiro do ano que vem, hein? A nova trama será escrita novamente por João Emanuel Carneiro, autor da história original. Ainda não foram divulgados detalhes sobre o enredo, nem sobre o elenco. A novela original foi protagonizada por Débora Falabella e Adriana Esteves, nos papéis de Nina e Carminha. Atualmente, a Avenida Brasil está sendo reprisada. Não vale a pena ver de novo? É, a Globo, será que vai repetir o mesmo sucesso, hein? Bom, não sei, vamos ver, né? Vamos ver como é que vai ser agora. Os tempos são outros, né? 15 anos já se passaram aí da primeira versão, né? Eu sou Kleber Salles e volto daqui a pouco, hein? Continue ligado.
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0: També FM e a hora certa.
1: Hora certa.
2: 6:46.
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1: Não é da rádio?
2: Sim, é da rádio.
1: Eu quero pedir uma música.
2: E que música você quer pedir?
1: Eu quero pedir a música do cara que resolveu parar de beber.
2: Música do cara que resolveu parar de beber?
1: É. Ele cansou de ser alcoólatra.
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1: É aquela. Vou deixar o uísque. 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
1: Existe sim. 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
3: De volta aqui no Pronto Falei, e teve um encontro memorável aí no Rock in Rio, né? O Elton John e Gilberto Gil protagonizaram um encontro emocionante nos bastidores do Rock in Rio 2026, né? Os dois artistas se apresentaram na noite da última segunda-feira e depois se encontraram no camarim de Gil. Durante o encontro, Elton John chamou o brasileiro de lenda e disse que ele é um homem maravilhoso e brilhante. Gil retribuiu os elogios e os dois se abraçaram. Elton John voltou aos palcos especialmente para se apresentar no Brasil, enquanto Gilberto Gil relembrou sua participação na primeira edição do Rock in Rio em 1985. Legal demais, hein? Olha o Elton, a moral, hein? O Elton John interrompeu a aposentadoria dele para fazer show no Rock in Rio, hein? É sensacional, viu? Mas é, tem que tirar o chapéu mesmo. É um dos maiores nomes da música de todos os tempos, né? Eu sou Kleber Salles e volto na próxima edição aqui do Pronto Falei.
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4: E também FM e a hora certa.
5: 4:01.
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1: Alô, é do mercado?
2: Não, meu amigo, é da rádio.
1: Então eu gostaria de pedir uma música.
2: E que música é essa?
1: Queria pedir a música da Dança do Mamão.
2: Música da Dança do Mamão?
1: É, é aquela. Uma mão vai na cabeça.
3: Uma mão vai na cabeça. Uma mão vai na cabeça. O movimento.
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O embaixador Gustavo Lima mostrou que tem um coração gigante. Durante um show em Paulo Afonso, na Bahia, o cantor parou tudo ao perceber que havia derrubado as bebidas de um vendedor ambulante. Sem pensar duas vezes, Gustavo Lima assumiu o prejuízo e garantiu que pagaria tudo, pedindo desculpas ao trabalhador. Um gesto de humildade que viralizou nas redes sociais e conquistou ainda

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2: Alô, é da Rádio?
3: Sim, é da Rádio.
2: Eu quero pedir uma música.
3: E que música você quer pedir?
2: Eu quero pedir aquela. Busquei meu carro. Vou pra Las Vegas de novo.
3: Busquei meu carro. Vou pra Las Vegas de novo.
2: É.
3: Mas essa música não existe.
2: Existe sim. Essa daqui, ó.

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3: Fala aí, turminha! Tô chegando por aqui, muito prazer, eu sou o Johnny Silva. Hoje, quarta-feira, meiuca de semana, hoje, 9 de setembro de 2026. A partir de agora, a Tarde Mais Que Demais está no ar com muita música boa, muita descontração, muita alegria. Aonde quer que você esteja, conta pra gente aí. Tá em casa, tá no trabalho, tá no trânsito, tá nas chacras, está na fazenda. Conta pra gente, tá bom? Através das redes sociais, do nosso WhatsApp e também do nosso aplicativo. No nosso aplicativo tem como você falar de onde você está nos ouvindo aí, pedir a sua música também, tá certo? Seja muito bem-vindo pra você que tá aqui no Brasil, fora do Brasil, sempre curtindo a gente, tá? Vamos começar muito bem. Tá chegando o Luan Santana, Deus é muito bom.

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Essa é a tarde mais, que é demais, agitadíssima, com certeza aí com a sua participação, onde quer que você esteja. Muito obrigado pelo carinho, pela audiência. Vamos por aqui, aqui só as melhores passam e também os maiores artistas. Você curtindo Back Hill, passou por aqui a Ana Castela, Solteiro Forçado. Uma super sequência nessa tarde, pra você fazer a nossa programação. Entre aí nas nossas redes sociais, segue a gente, ah, manda mensagem no nosso WhatsApp também, tá? Pra você comerciante, quer anunciar com a gente aqui? É muito fácil, manda um recado pra gente aí nas redes sociais, pelo nosso WhatsApp também. Queremos a sua marca junto com a gente. Tá chegando o Henrique Juliano, a maior saudade.

0: dos maiores sucessos tocado no rádio brasileiro hoje. Dois Tristes com Simone Mendes. Antes você relembrou aqui com Pepe e Neném. Tudo bem? Ó, vou para um breve intervalo. Vou tomar um pouquinho de café, mas já já estarei de volta, tá bom? Enquanto isso, dá tempo você ir no banheiro, dá tempo você tomar um pouquinho de suco. Ah, um guaranazinho pra você que tá tomando uma cervejinha também. Dá tempo dar uma goladinha na cerveja. E assim por diante. Eu vou tomar café, tá? Mas já já eu tô de volta.
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0: influenciadora Virgínia e o cantor Zé Felipe causaram frisson ao combinarem os looks vermelhos na festa de 2 anos do filho, José Leonardo. O tema era Homem-Aranha e o ex-casal mostrou sintonia na comemoração. Virgínia ainda relembrou os velhos tempos e fez a dancinha da música Malvada do ex-marido durante o show de Zé Felipe na festa. Um verdadeiro show de maturidade e carinho pela família.
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1: Hora certa.
3: 4:55.
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14: Sim, é da rádio.
13: Eu quero mandar uma música.
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17: 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Eu tô tentando abafar essa saudade no som alto. 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Eu tô tentando.

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muito obrigado você que tá curtindo a gente aí pela Alexa. Você sabia que tem como você ouvir a gente aí pelas plataformas digitais, Rádios Net, pelo Deezer? Fique bem à vontade, tá bom? Aqui é desse jeito. Essa rádio tá em todo lugar, em todas as plataformas digitais. Você ouvindo Escondendo Ouro com Zé Neto e Cristiano. Ah, antes você curtiu aqui o Denis com MC Coringa. Tá chegando o Post Malone aqui na nossa programação. É a tarde mais que demais.

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1: Você ouvindo os pipocos do Brasil, Israel e Rodolfo voltou com quem não voltava. Vou para um breve intervalo, mas no próximo bloco tem o Zé Felipe, meu grito de amor. Então aguenta aí.
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O cantor Michel Teló finalmente se pronunciou sobre a repercussão do seu show com baixo público em Vitória, no Espírito Santo. Ele explicou que um temporal atingiu a cidade, esvaziando a praça. Apesar do vento e da chuva forte, Teló manteve a apresentação e agradeceu aos fãs que enfrentaram o mau tempo. Ele ainda brincou que a equipe terminou molhada, com equipamento, instrumentos molhados, mas com o coração cheio de alegria.

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1: Hora certa.
2: 5:21.
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5: Alô, é da Rádio?
6: Sim, é da Rádio.
5: Eu quero pedir uma música.
6: E que música você quer pedir?
5: Eu quero pedir aquela do Anão Amarelo.
6: Música do Anão Amarelo?
5: É.
6: Mas essa música não existe.
5: Existe sim. Essa daqui, ó. I know I'm not
4: alone. I know I'm not alone. 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

0: 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Já está de volta por aqui.
1: Seja muito bem-vindo. Prazeraço, Johnny Silva por aqui. Essa é a nossa tarde mais que demais. Obrigado aí pelo seu carinho, pela sua audiência. Chegando por aqui agora o Zé Felipe, meu grito de amor.

Você curtindo a super sequência e essa é a nossa tarde mais que demais. É o Murilo Huff, anestesiado, passou por aqui Mar Aberto. Antes você curtiu aqui a Simone Mendes, Me Ama ou Me Larga. E continuamos aqui com mais música chegando, mais sucesso. Essa música aí que a gente tem que prestar um pouquinho atenção aí na letra, porque às vezes a gente reclama de pouca coisa, né? E tá tudo bem. Ah, curte aí, é o Gustavo Lima, Retrovisor.

0: Esse é o embaixador Gustavo Lima. Termina comigo antes. Antes você curtiu aqui o Vavá, com aquele pagodinho gostoso pra você relembrar aí os pagodes dos anos 90. Vou para um breve intervalo, mas já já eu volto trazendo muito mais pra você. Não saia daí.
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2: 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E a hora certa.
3: 5:50.
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0: Olha que eu vou, hein? Legal relembrar, né? É muito bom.
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continua muita música boa aqui na nossa Tarde Mais, que é demais. Você curtindo a boiadeira Ana Castela, olha onde eu tô. Antes você curtiu aqui Baby Me Leva com o Latino, você relembrando aqui também na nossa programação. Enquanto isso, faz o favor, compartilha aí o nosso aplicativo com mais pessoas, tá bom? Com a sua família, com seus colegas de trabalho, seus colegas de faculdade, fique bem à vontade, tá bom? Enquanto isso, segue a gente nas redes sociais também. Tá chegando lá o Ana Prado, escrito nas estrelas. Oh!

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você curtindo ela que está em todas as feiras agropecuárias do Brasil nesse ano, gente. A Simone Mendes, Dois Fugitivos, pra curtindo ela que está em todas as feiras agropecuárias do Brasil nesse ano, gente. A Simone Mendes, Dois

0: També FM e a hora certa.
1: 6:18.
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1: Olá, minha gente! Opa, quartou, hein? Quarta-feira! Tudo certo por aí? Tudo tranquilo? Eu sou Kleber Salles e estamos no ar com o nosso Onda Sertaneja. A partir de agora, 2 horas de moda boa, 2 horas de sucesso com as melhores do jeitinho que você gosta, hein, meu filho? É, você que gosta de modona, a gente toca, viu? Hoje é 9 de setembro de 2026 e a partir de agora, só as melhores sertanejas você vai ouvir aqui na programação do nosso Onda Sertaneja. Então, bora subir o volume aí? Ah, aumenta o som, por quê? Aqui no Onda Sertaneja, o negócio vai ser bom, viu? Vai ser bom toda a vida.

Então, vamos curtir aqui os modão raiz, né? A gente traz os clássicos e as modas de viola, né? Que mexem com o coração da gente, aquelas que contam histórias e tudo mais, hein? Para você relembrar também.

Liane Camargo aqui no nosso Onda Sertaneja, pedaço de minha vida. Oh, maravilha, né? Mais uma moda bonita, com a qualidade aqui da nossa seleção musical, que eu vou falar pra você, viu? Tá cabeceira, viu? Tá cabeceira. Vamos juntos, um abraço aí pra todo mundo que tá na roça ouvindo a gente, pessoal que tá no sítio, no rancho, curtindo o Onda Sertaneja, quem tá aí nas atividades aí da roça, um forte abraço pra vocês aí, viu? Vamos lá com Hélio Carreiro Rossi, Meu Calvário, e o Aldemar Braga.

0: Alvarenga e Ranchinho, aqui no nosso Onda Sertaneja, finalizando mais uma super sequência, né? Mais um bloco para você que curte as melhores, né? Daqui a pouco tem mais, hein? Depois do intervalo, a gente retorna com mais músicas para você que curte aqui o nosso Onda Sertaneja. Não saia daí, hein? Continue ligado.
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3: Hora certa.
4: 6:45.
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4: É, rapaz, o último bloco aqui do nosso Onda Sertaneja, para você que está ligado, está curtindo aqui a programação mais chonada do seu rádio, né? E você vai participando com a gente, né? Vai interagindo através das redes sociais. Muito obrigado pela sua companhia, viu? Vamos lá com Zé Fortuna e Pitangueira, Esteio de Aroeira. A gente ouve aqui agora no nosso Onda Sertaneja.

Cardoso e Clemente, Velha Figueira aqui no nosso Onda Sertaneja. Teve Roberta Miranda com Eu Te Amo, Te Amo, Te Amo, né? E a gente vai seguindo por aqui com mais Moda Chonada, Eli Silva e Zé Goiano, Meu Pequeno Território e o Machado e a Donzela. E na sequência tem as Irmãs Galvão com Cabecinha no Ombro, aqui na programação do nosso Onda Sertaneja desta super quarta-feira, hein? Ô, Moda Chonada!

0: Sula Miranda, Estrada Fora. Fechando muito bem aqui o nosso Onda Sertaneja dessa quarta-feira. Eu sou Kleber Salles, vou ficando por cá, né? Vou ficando por aqui. Mas amanhã vamos estar de volta, se Deus assim permitir, né? Com muito mais moda chonada, muito mais moda boa para você que está sempre ligado aqui na melhor do seu rádio, tá bom? Grande abraço, obrigado mesmo de coração pela sua companhia preciosa, viu? Forte abraço e até lá, até amanhã.
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4: Fala, gente, tudo bem? Nós estamos chegando aqui na nossa rádio preferida, maravilha de... quarta-feira, meio de semana, Chuchu, como é que passou? Tudo bem? Tudo certo? Tudo beleza? Bora lá, porque hoje é dia 9 já, né? 9 de setembro de 2026, eu sou o Cauê, e agora tem dicas aqui, na verdade notícias, né, do mundo dos famosos pra vocês. A gente vai começar falando hoje pra você que é noveleiro, noveleira! Alô, noveleiro, noveleira! Você que assiste todas as novelas da Globo aí, da Record, do SBT, pois é. Ó, atenção, hein, porque a Globo confirmou ontem que a Avenida Brasil 2 vem aí! Eita! A emissora anunciou nas redes sociais que a novela que parou o Brasil lá em 2012 vai ganhar uma continuação, gente! E já tem previsão para estreia, viu? Janeiro do ano que vem, no horário nobre, substituindo a novela das nove, Quem Ama Cuida. Ainda não foi divulgada a data exata do primeiro capítulo, mas a produção já está avançando nos bastidores. Nove, Quem Ama Cuida. Ainda não foi divulgada a data exata do primeiro capítulo, mas a produção

0: outro nome do elenco, tá? A Vinda Brasil foi exibida lá em 2012, parou, né, o país aí para contar a história do Tufão. Lembra do Tufão, gente? Entrou para a história, inclusive, da televisão brasileira, com memes aí, bordões e cenas que até hoje continuam sendo lembrados. Agora fica a pergunta, será que a Avenida Brasil 2 vai conseguir repetir o fenômeno da Carminha, da Nina e do Tufão e da Companhia Limitada? O que vocês acham, hein? Tá aí, em janeiro tem Avenida Brasil 2. Pois é. E o nosso Fofocando volta daqui a pouquinho. Já já nós vamos contar pra vocês sobre uma notícia do Elon Musk. Pois é, o americano, né, tem aí teve um relacionamento com Ashley Sinclair. Ela teve um relacionamento com ele, é mãe de um dos filhos do bilionário e revelou que teria recusado um acordo de confidencialidade, ou seja, de bico calado, né, de 40 milhões de dólares para não participar de uma série no qual falou sobre o Elon, né? E ela não aceitou e fez a série. Gente, dá 200 milhões de reais. Daqui a pouco eu conto, continua aí. A gente se fala, daqui a pouquinho eu volto. Continue com a gente na melhor rádio do Brasil. Até daqui a pouco.
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2: Itambé FM e a hora certa. 7:20.
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1: Fala, meus amores, minhas amoras, tudo bem, Chuchu? Como é que você tá? Joia? Tudo beleza? Vamos lá, porque tem aí Fofocando na área. Hoje é quarta-feira já, meio de semana, dia 9 de setembro. E ó, a Ashley Sinclair, que teve um relacionamento com Elon Musk e é mãe de um dos filhos do bilionário, gente, revelou que teria recusado um acordo de confidencialidade de nada menos que 40 milhões de dólares, convertendo isso dá quase 200 milhões de reais. Olha isso, notícia internacional, hein? Segundo Ashley, o dinheiro seria para que ela não falasse publicamente sobre Musk, mas ela decidiu recusar a proposta e acabou participando do documentário que tem o nome Musk, dirigido pelo vencedor do Oscar Alex Dibney. Em entrevista durante o Festival de Cinema de Veneza, Ashley disse que decidiu participar para dar um exemplo aos filhos e mostrar que não se deve abrir mão daquilo que se acredita ser a verdade. A relação entre os dois também já foi parar na justiça, né? A Ashley e o Musk têm um filho, o Romulus, e os dois entraram em disputas judiciais envolvendo a guarda da criança. Ashley, que ficou conhecida por defender posições conservadoras, também afirmou que se arrepende de ter apoiado algumas dessas ideias no passado e diz que hoje pensa de maneira diferente. O documentário sobre o Musk tem quase 4 horas de duração e aborda a vida e a influência do bilionário, né? E aí fica a pergunta, né? Quanto você recusaria para ficar em silêncio? Por 40 milhões de dólares, não é exatamente uma proposta que aparece todo dia, hein? Hã? Rapaz do céu, é muito dinheiro, né, gente? Fala a verdade. E o nosso Fofocando volta já já. Daqui a pouco nós vamos falar para vocês do João Reis, o pai do saudoso cantor Cristiano Araújo. Gente, o homem foi atropelado, como assim? Pela própria caminhonete? Ai, meu Deus, a gente conta. Foi um susto. A gente conta pra vocês daqui a pouco. Continue aqui na melhor rádio do Brasil. E a gente volta a qualquer momento.
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3: Hora certa.
4: 8:23.
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1: Fala, meus amores, minhas amoras, tudo bem, chuchu? Como é que vocês estão? Joia, tudo beleza? Estamos de volta, delícia de quarta-feira, meio de semana, hoje dia 9 de setembro. E olha, que susto que o João Reis, o pai do saudoso cantor Cristiano Araújo, passou, hein? O empresário contou nas redes sociais que foi atropelado pela própria caminhonete, gente, ao chegar a uma fazenda na última segunda-feira. Segundo o João, ele encontrou a porteira fechada, desceu para abrir, mas deixou a caminhonete ligada e engatada. Foi quando o veículo começou a andar e acabou prensando o empresário contra a porteira. O impacto foi tão forte que a estrutura chegou a quebrar, hein? Um pedreiro que estava no local ajudou o João a sair da situação e ele foi levado ao hospital. Por causa da pancada, ele passou por uma tomografia e uma radiografia e veio então a boa notícia. Nenhum osso quebrado, graças a Deus. O João contou que ficou bastante dolorido, né? Mas agradeceu a Deus pelo resultado dos exames, mostrando que o bom humor continua firme. Ainda brincou dizendo: eu fui atrapalhado pela caminhonete e não tem nenhum osso quebrado. Olha o tanto que eu sou forte. Pois é, né? Que susto, hein? O importante é que apesar da pancada, o João tá sem fratura, né? Mas que coisa, hein, gente? Que descuido, hein? Você tá doido? Bota aí ponto morto nesse trem, puxa o freio de mão. Hã? Eu, hein? E o nosso Fofocando vai ficando por aqui, ó. A gente volta amanhã no mesmo horário aqui na nossa rádio, tá? Forte abraço pra você, um beijo. Se cuida, juiz, hein, chuchu? Até amanhã. Tchau. Fui.
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4: Hora certa.
5: 8:40.
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1: Homenagem do Fidomejeca, pro Eterno Chorão, Charlie Brown Jr.

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1: 9:02.
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